0: canção linda é essa, hein? Já já tem mais, depois do intervalo.
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5: Boa noite.
6: 21 horas e 4 minutos.
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0: Muito boa essa sequência, uma melhor que a outra. Já já tem mais.
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1: Boa noite. 21 horas e 22 minutos.
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0: já já tem mais Cidade Love. Não saia daí.
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5: Boa noite.
6: 21 horas e 39 minutos.
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0: Cidade Love, sempre com as canções que tocam o coração de toda a cidade. Já já tem mais, não saia daí.
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1: Duas horas em ponto.
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0: Muito boa essa sequência, uma melhor que a outra. Já já tem mais.
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0: 22 horas e 19 minutos.
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0: As mais belas canções estão aqui no Cidade Love. Já já tem mais pra você.
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0: 22h33.
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1: Valeu, meus amores. Que pena que tudo que é bom acaba rápido. Prometo voltar na próxima edição com as mais lindas canções pra você. Até a próxima.
2: Boa noite pra você.
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0: 23h48.
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0: 0h28.
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0: 0h43.
1: Luan Santana e Léo Foguete.

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1: Madrugada. 2 horas e 56 minutos.

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0: 5 horas em ponto.
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0: 5:27.
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0: 5:44.
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0: 6 horas e 6 minutos.
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Opa, bom dia, bom dia. Tá no Amanhã Sertaneja, no coração do Brasil, e você colado no rádio a partir de agora. Que emoção, que bom estar de volta com você nessa manhã linda aí de terça-feira, começando mais uma edição da 87,9 aqui no nosso Manhã Sertaneja, para você que tá ligado, hein? Tá no ar o seu programa preferido na sua rádio querida, Turiaçu FM. 6 horas 23. Bom dia, gente. Vamos seguindo. Manhã Sertaneja, terça de oferta. Já anuncio para você onde acontecem as ofertas desta terça-feira, tá bom? Vem comigo.

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Veja só o sucesso no ar pra você na tua rádio Turiaçu FM. Essa é a tua rádio querida, tocando muito sucesso pra você. Aumente o volume, vamos curtir, né? O Manhã Sertaneja. Até 8 horas estou por aqui te fazendo companhia, tá bom? Estarei por aqui junto com você através do 87,9. Aí diz pra mim como é? Que música é essa que vem pra você? Essa música é bonita, né? Sheila Camargo. Atitude, é isso?

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0: é que vai cantar mais alto aqui, né, Xandão? Só vocês.
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0: mais alto, vai.
2: Essa é boa, tá tocando aqui pra você na 87. Fio de cabelo, você ouviu Beijinho Doce, Estrela. É, amores que vêm, amores que passam. Aos Trampos e Barrancos, também com João Paulo e Daniel, no Manhã Sertaneja de hoje, hein? Aquele abraço legal pra você em casa. Você chegando no trabalho agora, sintonizando 87,9, acompanhando Manhã Sertaneja comigo. Esta manhã de terça-feira, 25 de agosto, hein? Vamos tocando em frente, minha gente. Manhã Sertaneja tá por aqui, tá por cá, pra você que está em sintonia com a gente. Bom dia do Aleonor, né? Não perde o Manhã Sertaneja, tá em sintonia com a gente. Aí no Rabelão, um abraço pra você, meu amigo Afonso. O rapaz, tá ligado? E aí, nego? Um abraço, tudo de bom, meu irmão? Vamos seguindo, tem mais gente ligando aqui no rádio. Abraço a todos aqueles que curtem, Valdir. Lá na 12 de junho, aquele abraço legal, meu nobre amigo Valdir, na escuta do Manhã Sertaneja. A gente seguindo aí, mandando um bom dia ao Puliquinha lá em Capoeira Grande, a dona Vandoca, Ana Cláudia, em povoado de Santa Rita de Cássia. Zizi, tá ligado comigo? É, bom dia pra Zizi, meu compadre Cláudio. Tá em sintonia, meu compadre Raimundo, todo mundo, Jojó, a galera, tão em sintonia com 87. Abraço a todos vocês, e viu, gente? Vamos seguindo que o Manhã Sertaneja tá no ar, tá no coração da gente, tocando muito mais, hein? Fio de cabelo no ar pra você nessa manhã.

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a música Frente Fria pra você na voz deles, Zezé e Camargo Luciano. A 87,9, a música de Zezé, né, cara? Pra você ligado comigo na frequência 87, né? Na verdade, essa música ele já fez na carreira solo, essa música aí, Frente Fria. É, o Luciano não estava mais com o Zezé. Que música! De bater saudade e volta! Será que ele fez pro maninho dele? Ei, rapaz, vambora ouvir aqui na 87.

Manhã, Manhã Sertaneja no coração do Brasil. Hoje temos Fortaleza e Jaibara, tá certo? Torneio da Independência hoje, né? A partir das 16 horas você acompanha pela Turiaçu FM, pela rádio Turiaçu FM, TV Turiaçu FM, tá certo? Fortaleza e Jaibara. Te liga, vai ser bom, jogão, hein? Sete horas e 50 minutos, bom dia. Tô chegando mais pra você. Separação, nome da música, hein? Tá no ar, tá agora.

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1: A música é sinônimo pra você na 87,9, te fecha com ela hoje, tá bom? E amanhã tem mais, na 87,9 pra você, Turiaçu FM. Tô indo, vem aí pra você já já, logo mais. É Café com Notícias, o jornal que traz as informações do Brasil e do mundo pra você aqui na 87, tá bom, gente? Por hoje é só e amanhã terá muito mais na 87 pra você com Manhã Sertaneja comigo, José Luiz, a partir das 6 da manhã. Tchau, gente!

0: 8 horas em ponto.
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6: Olá, uma ótima terça-feira para você. Hoje, 25 de agosto de 2026, está entrando no ar mais uma edição do nosso Café com Notícias. Eu sou Kleber Salles e a partir de agora você vai ficar muito bem informado com a nossa equipe de rádio jornalismo, trazendo as informações do Brasil e do mundo. Os destaques você fica sabendo agora no nosso informativo Café com Notícias. Vamos então para o primeiro bloco do nosso giro de reportagens desta terça.
7: O colesterol, gordura importante para a estrutura celular, desde que esteja em níveis adequados, é uma preocupação que merece atenção das mulheres grávidas. A substância muitas vezes aumenta no corpo durante a gestação, como parte das adaptações fisiológicas necessárias para garantir o desenvolvimento do bebê. Mas em excesso, esse aumento pode trazer riscos, como explica a endocrinologista da Fiocruz, Lisanca Marinheiro.
8: O que nós temos que ter atenção é quando esses valores estão muito altos, principalmente os triglicerídeos, ou quando a gestante já tinha colesterol alto antes da gravidez, por exemplo, nas diabéticas, hipertensas e obesas, ou que tiveram histórico familiar de colesterol muito elevado. Nessas situações é importante o acompanhamento médico, porque essas alterações, principalmente dos lipídios, das gorduras, podem estar associadas a complicações como diabetes gestacional e pré-eclâmpsia.
7: A especialista explica ainda que na maioria das gestantes não é necessário tratar esse aumento do colesterol com medicamentos. Ela dá dicas para manter os níveis adequados da substância no organismo, como alimentação balanceada e prática esportiva.
8: Atividade física e alimentação equilibrada são fundamentais durante a gravidez, inclusive para a saúde cardiovascular e metabólica dessa mulher. A orientação é sempre privilegiar alimentos naturais e, quando não existe contraindicação obstétrica, a atividade física é muito bem-vinda. Gravidez saudável não significa ficar parada. Movimento também faz parte do pré-natal.
7: Entre os alimentos que contribuem para o aumento do colesterol e devem ser evitados estão as gorduras saturadas, os ultraprocessados, as bebidas açucaradas e os carboidratos refinados. A alimentação deve ser equilibrada, porém, sem dietas muito restritivas. Da Rádio Nacional no Rio de Janeiro, Carolina Pessoa.
9: O ensino de arte na educação básica passa a contar com novas diretrizes. Assim, escolas públicas e privadas terão que garantir que os estudantes do ensino fundamental e do ensino médio tenham aulas de artes visuais, dança, música e teatro, com professores com formação específica em cada uma dessas áreas. Até então, essas quatro linguagens eram, em geral, ministradas juntas dentro de uma única disciplina. A resolução assinada pelos Ministérios da Educação e da Cultura complementa a Base Nacional Comum Curricular, As escolas têm até o fim de 2036 para implementar as mudanças. Além disso, as instituições de ensino deverão avaliar as condições físicas e pedagógicas para ofertar os componentes, elaborar planos com metas progressivas para melhorar espaços, materiais e recursos, integrar o espaço escolar com equipamentos culturais e artísticos locais e fomentar parcerias com a comunidade para enriquecer a educação. O texto destaca que na educação básica, cada criança, jovem ou adulto, aprende de um jeito único e essa singularidade deve ser respeitada. A medida foi apresentada pelo Ministério da Educação como um avanço na organização do ensino de artes no país e como parte do processo de ampliação da formação integral de crianças, adolescentes e jovens. A professora Cássia Lírio avalia a medida como um avanço pedagógico.
10: Legitima, aproxima, põe em debate. E como todo avanço nessa questão, importante acompanhar como é que essas políticas vão se estabelecer nos espaços de ensino, né? É preciso, né, garantir que esse direito aconteça de fato, né, nas escolas que passam por tantas dificuldades em tantos níveis assim.
9: De acordo com a Unesco, Organização das Nações Unidas para a Educação, a Ciência e a Cultura, o ensino de artes promove a melhora do desempenho acadêmico e na relação de pertencimento com a escola. Aspectos como criatividade, empatia e atenção também são desenvolvidos conforme o estudo, sendo a cultura e as artes parte integrante de uma educação inclusiva, equitativa e de qualidade. Por meio de sua página na internet, o Sindicato Estadual dos Profissionais de Educação do Rio de Janeiro comemorou as novas diretrizes. De acordo com o CEP, essa é uma vitória para os professores que há anos lutam pelo reconhecimento da disciplina nas grades curriculares do ensino fundamental e médio. Da Rádio Nacional, no Rio de Janeiro, Solimar Luz.
11: A segunda-feira começou gelada em diversas cidades da região sul. Em Santa Catarina, houve registro de 9 graus negativos em Bom Jardim da Serra e de 6 graus abaixo de zero em São Joaquim. Municípios como General Carneiro, no Paraná, e Soledade, no Rio Grande do Sul, também tiveram temperaturas negativas. Nesta terça-feira, a atuação de uma massa de ar polar sobre o sul mantém o frio intenso e a geada generalizada em diversas áreas da região. A meteorologista do IMET, Maísa Carvalho, dá mais detalhes sobre a previsão.
12: O que a gente tem é essa ocorrência, né, de mínimas que podem variar ali entre 2 e 6 até pelo menos o dia 26. Então, com a chegada de um novo sistema, a gente vê as pancadas de chuva retornando à região e as mínimas ficando ali entre os 13 e as máximas de 25.
11: Já no centro do país, a previsão para os próximos dias é de calor intenso e baixa umidade. O tempo seco atinge principalmente partes do centro-oeste, norte, nordeste e sudeste, como explica Maísa.
12: Temperaturas, elas podem variar ali entre mínimas de até 18, 15 graus e máximas que podem superar até os 38, podendo chegar a 40 pontualmente em áreas do Mato Grosso, Goiás. Mas a gente tem uma pequena possibilidade de chuva para essa região durante a semana. Não é uma chuva intensa, ela é de acumulados baixos, mas a gente tem essa possibilidade, principalmente ali entre hoje e a quarta-feira.
11: Até esta terça-feira, a umidade relativa do ar pode variar entre 20% e 12% em 11 estados e no Distrito Federal. Há risco de incêndios florestais e de danos à saúde, como ressecamento da pele e desconforto nos olhos, na boca e no nariz. Da Rádio Nacional em Brasília, Renato Ribeiro. Os aposentados e pensionistas do INSS sem biometria facial podem voltar a contratar empréstimos consignados. O INSS tinha determinado a exigência do registro biométrico em agosto do ano passado para combater fraudes bilionárias. mas para não travar quem não tinha um cadastro nas bases oficiais, como Carteira Nacional de Habilitação ou Justiça Eleitoral, novas regras começaram a valer na semana passada. Agora a liberação é feita direto pelo aplicativo Meu INSS, com o uso dos dados bancários e a assinatura de um termo de autorização pelo segurado. Vale lembrar, a contratação não é permitida por telefone ou gravação de voz. O banco terá 20 dias para confirmar a transferência e até 7 dias úteis para informar os dados do depósito. Sem a confirmação no prazo, a operação é cancelada. O desconto no benefício só acontece depois que a documentação for enviada ao INSS. É bom ressaltar que a biometria facial, porém, não deixou de ser utilizada e nem pode ser uma alternativa para quem já tem a imagem nas bases do governo. Com informações da Agência Brasil, da Rádio Nacional em Brasília, Renato Ribeiro.
6: Fique ligado, depois do intervalo, mais informações, mais notícias para você aqui no nosso Café com Notícias. A gente volta já já.
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2: Oito horas e 15 minutos.
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5: E já estamos de volta com o segundo bloco do Café com Notícias desta manhã de terça-feira. Aqui você fica sempre muitíssimo bem informado.
6: A Receita Federal liberou nesta segunda-feira a consulta ao quarto e último lote de restituição do Imposto de Renda 2026. Cerca de 520 mil contribuintes vão receber um total de mais de 1 bilhão e 200 milhões de reais. O pagamento cai na conta na próxima segunda-feira, dia 31 de agosto. O lote contempla também restituições residuais de anos anteriores. No total, 700 milhões de reais são destinados a 140 mil contribuintes com prioridade legal, como idosos, pessoas com deficiência e professores. Outras 340 mil restituições vão para quem usou a declaração pré-preenchida ou optou por receber via Pix. Já 43 mil devoluções são para contribuintes sem prioridade. A consulta pode ser feita no site gov.br/receita-federal. Na página, basta clicar em Meu Imposto de Renda e em seguida em Consultar a Restituição. Se houver pendências na declaração, o contribuinte pode enviar uma retificadora para corrigir as informações. O serviço também está disponível no aplicativo da Receita para celulares e tablets. Da Rádio Nacional em Brasília, Renato Ribeiro.
7: O Dia do Artista, comemorado em 24 de agosto, chama atenção para a importância daqueles que transformam criatividade e talento em trabalho. Marcele Catarini, desde os 3 anos, é bailarina e hoje é professora de dança. Ela comenta como se profissionalizar na área.
8: Trabalhar com a arte tem suas dificuldades, porém ser artista é mais uma necessidade íntima, inevitável de expressão do que algo como trabalho. Mas claro, somos artistas profissionais que persistem no meio de muita desvalorização e descaso ainda, mas sabemos que um dia melhorará.
7: A dedicação e a formação são importantes para quem deseja seguir carreira artística, mostrando que o desenvolvimento de habilidades e busca por conhecimento são fundamentais para conquistar espaço no mercado. Alcivan Moraes, do município de Garapé-Miri, é pintor e desenhista há 19 anos e fala sobre as oportunidades de trabalhar com a arte.
9: A partir dos 13 eu comecei a me interessar muito pela pintura. Por conta própria mesmo, eu pintava em tecidos, comprava algumas tintas de tecido que não era tinta adequada, mas era só mesmo para seguir a paixão, o amor à arte. Daí então, fui fazendo alguns trabalhos, tudo começou na escola, ensino fundamental, trabalhos que eu fazia muito para os colegas de ciências, inclusive alguns concursos também que a escola participava, intermunicipal a respeito de desenho artístico e outros tipos de concursos, e eles me colocavam.
7: O mercado de trabalho artístico oferece diversas possibilidades, mas viver da própria produção exige planejamento, persistência e criatividade. Além dos artistas que criam e apresentam suas obras, a produção cultural também envolve professores, críticos, diretores e outros profissionais que contribuem para fortalecer a arte na sociedade. Para quem sonha em viver de criatividade, o caminho envolve experiência, dedicação e busca constante por novas oportunidades.
10: João Paulo Seabra, da Rádio Cultura FM de Belém, para a Rádio Nacional em Brasília.
11: O presidente do Tribunal Regional Eleitoral de São Paulo, José Antônio Encinas Manfré, negou recurso e manteve a inelegibilidade de Pablo Marçal do PRTB. Foi um recurso especial eleitoral apresentado por Marçal contra a decisão que o tornou inelegível até 2032 por uso indevido dos meios de comunicação. Ele ofereceu gravações de vídeos em troca de doações em dinheiro nas eleições municipais de 2024. Ao negar o recurso especial, a Justiça Eleitoral entendeu que havia uma verdadeira estrutura empresarial. Lembrando que Marçal reconheceu que dobrou o tamanho de suas redes sociais, fazendo uso do sistema de cortes associado à sua hashtag mediante remuneração, é o que diz a decisão. Naquela eleição,

0: Ainda em 2024, Marçal concorreu à Prefeitura de São Paulo e terminou em terceiro lugar. Foi mantida também a multa no valor de R$ 420 mil. Vale lembrar que na semana passada ele foi proibido pelo Tribunal Superior Eleitoral de fazer campanha, de participar de debates e de usar o fundo eleitoral justamente por causa dessa inelegibilidade. Entramos em contato com a defesa do candidato, que ainda não se pronunciou sobre o assunto. Da Rádio Nacional em Brasília, Priscila Mazenotti. O Supremo Tribunal Federal começa a debater nesta segunda-feira o futuro da lei antifacção. Serão 2 dias de audiências públicas para ouvir 48 autoridades, especialistas e organizações. Essas audiências foram convocadas pelo ministro Alexandre de Moraes, relator de 4 ações sobre o assunto que tramitam no STF. Entre outros pontos, a lei antifacção, sancionada em março, define como facção criminosa qualquer grupo ou organização com mais de 3 pessoas que use de violência, de ameaça ou de coação para controlar territórios ou para intimidar pessoas. É o domínio social estruturado. Ela também prevê o aumento de pena para líderes de facções criminosas, com prisão de 20 a 40 anos, amplia as formas de bloqueio e apreensão de bens usados pelo crime organizado e institui o Banco Nacional de Dados de Organizações Criminosas. Depois da sanção, 4 associações de prefeitos, de advogados e de membros do Ministério Público questionaram o STF. Argumentam que alguns dispositivos da lei violam garantias fundamentais, por exemplo, a prisão preventiva automática, só de ficar comprovado que a pessoa integra uma facção, ou a possibilidade de perda antecipada de bens sem condenação, além do monitoramento das comunicações entre presos e advogados. As audiências no Supremo começam nesta segunda-feira, às 14h. Da Rádio Nacional em Brasília, Priscila Mazenotti. O ministro Flávio Dino, do Supremo Tribunal Federal, anulou as emendas indicadas por dirigentes partidários e as indicadas por ex-parlamentares. Decisão que vale para os presidentes de partidos que não sejam parlamentares e também para quem exerce mandato, mas atualmente não está em cargo eletivo. O entendimento do ministro é o de que essas indicações não podem ser usadas como fundamento para a execução de despesas públicas. Ainda em julho, o ministro já tinha notificado os 21 partidos para que dessem explicações sobre a gestão das emendas. Na época, classificou a prática como terceirização de emendas. Isso porque eram presidentes de partidos de fora da Câmara ou do Senado que poderiam estar indicando a utilização dos recursos. Em resposta, os dirigentes disseram ou que não havia essa indicação ou que tratava-se apenas de uma recomendação. Agora, o ministro Dino entendeu que essas pessoas sem mandato não têm essa competência para indicar, distribuir ou alocar emendas. E mais, que as indicações feitas não devem ser consideradas no processo orçamentário, inclusive com a invalidação dos documentos, dos ofícios, das planilhas e das tabelas apresentados por eles, e que em caso de descumprimento vai ter responsabilidade disciplinar. As áreas técnicas da Câmara e do Senado ainda serão notificadas dessa decisão. Da Rádio Nacional em Brasília, Priscila Mazenotti.
1: O governo do estado do Rio de Janeiro lançou uma ferramenta que classifica riscos de calor extremo à saúde. O índice multidimensional de excesso de calor combina informações de saúde, clima, ambiente e infraestrutura para classificar o nível de risco à população. A ideia é que o marcador ajude a orientar medidas de prevenção nos 92 municípios fluminenses. Entre elas está a emissão de alertas com antecedência de 5 dias do efeito climático extremo, permitindo o melhor preparo das unidades de saúde. O índice avalia as seguintes características das cidades: exposição prévia a eventos de calor, fatores relacionados à faixa etária da população, ocorrência de morbidades respiratórias, cardiovasculares e renais, disponibilidade de leitos e serviços do SUS, condições socioeconômicas, infraestrutura e área verde. O plano de contingência para enfrentamento do excesso de calor estabelece 5 níveis, de 0 a 5, que sinalizam as temperaturas, indo de classificação baixa a severa ou extrema por mais de 5 dias. Da Rádio Nacional no Rio de Janeiro, Priscila Terezo.
2: Continue ligado. Depois do intervalo, estaremos de volta com mais informações no seu rádio, aqui no Café com Notícias.
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8: 8:26.
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2: As informações do Brasil e do mundo você ouve aqui no Café com Notícias desta manhã. Vamos agora para o terceiro bloco de hoje.
1: Professores da educação básica da rede pública que desejam se aperfeiçoar podem concorrer ao mestrado profissional. São 4.143 vagas oferecidas pelo Ministério da Educação em parceria com a CAPES, Coordenação de Aperfeiçoamento de Pessoal de Nível Superior. Todas as oportunidades são presenciais e destinadas a professores que estão em exercício. A maioria é de mestrado em matemática e letras, mas também há vagas para filosofia, biologia, computação e educação tecnológica. No caso dos professores de artes e educação digital, ainda não foi definido o número de vagas. Para participar, os docentes devem acessar o portal de formação Mais Professores e selecionar oportunidades para acessar o edital e consultar os requisitos, etapas de seleção e procedimentos de inscrição em cada instituição. Segundo o Ministério da Educação, em breve haverá oportunidades em Sociologia, Educação Física, História, Educação Inclusiva, Física, Geografia e Ciências Ambientais. Da Rádio Nacional no Rio de Janeiro, Priscila Terezo.
10: O Círio Fluvial 2026, uma das 14 romarias oficiais do Círio de Nazaré, será realizado no próximo dia 10 de outubro no Pará. Para quem pretende participar da procissão pelas águas, a Capitania dos Portos da Amazônia Oriental já disponibilizou as regras especiais de segurança para as embarcações. A Romaria Fluvial conta com cerca de 400 militares da Marinha na segurança e dezenas de embarcações organizadas em passeios religiosos e turísticos no percurso entre o Terminal Hidroviário Turístico do Distrito de Icoaraci e a escadinha do Cais do Porto, no centro de Belém. O formulário de inscrição e a portaria com todas as regras para quem quiser participar do Círio Fluvial estão disponíveis no site da Marinha do Brasil. As inscrições são obrigatórias para as embarcações que participarão do cortejo e serão realizadas gratuitamente entre os dias 14 de setembro e 2 de outubro de 2026, exceto nos fins de semana, sempre no período da tarde, das 13h às 15h30. Elas devem ser feitas pelo proprietário da embarcação, pelo comandante ou por representante legal. A portaria da capitania destaca que em nenhuma hipótese a embarcação inscrita poderá ser substituída por outra. Além do formulário devidamente preenchido, é necessário a apresentação, entre outros documentos, dos originais e das cópias autenticadas em cartório ou na própria capitania, do título de inscrição de embarcação, do cartão de tripulação de segurança e da declaração de profissional habilitado, acompanhada de estatuto de estabilidade e da respectiva anotação de responsabilidade técnica, atestando que a embarcação está apta a transporte de passageiros passageiros. A documentação deve ser entregue na sede da Capitania dos Portos da Amazônia Oriental, na Rua Gaspar Viana, número 575, no bairro do Reduto, em Belém, e também pode ser enviada por e-mail seguindo as orientações presentes na portaria. Da Rádio Nacional em São Luís, Madison Euler. Esse domingo foi dia de mais um clássico do futebol baiano entre Bahia e Vitória. A partida, válida pela 24ª rodada do Campeonato Brasileiro, foi disputada no Barradão, mas a festa do esporte dentro do estádio se transformou em morte e violência fora dele, deixando um saldo de uma morte e 4 tentativas de homicídio. Alexandre Borges, de 28 anos, apontado como integrante da torcida Bamor, do Bahia, foi morto a facadas na Avenida 29 de Março, horas antes do jogo. Segundo a polícia, ele foi surpreendido por membros de uma torcida adversária enquanto pilotava a moto. Em nota, a Polícia Civil da Bahia informou que 6 homens foram presos em flagrante, suspeitos de envolvimento na morte do torcedor e nas tentativas de homicídios de outras 4 pessoas. Com os detidos, foram encontradas armas brancas, como facas e soqueiras, além de foguetes e artefatos explosivos artesanais. Também foram identificados vestígios de sangue nas roupas de alguns dos suspeitos, que seriam integrantes da torcida uniformizada Os Imbatíveis, considerada a principal torcida organizada do Vitória. Todo o material apreendido, incluindo as roupas, foi encaminhado para a perícia no Departamento de Polícia Técnica. Os 6 suspeitos foram autuados por homicídio qualificado, tentativa de homicídio, posse de artefato explosivo, promoção de tumulto e outros crimes previstos no Estatuto do Torcedor. Mesmo com policiamento reforçado nas principais vias de acesso e no entorno do Barradão, vídeos que circulam nas redes sociais registraram agressões e confrontos entre torcidas organizadas, além de atos de vandalismo no transporte público e depredação de lojas e outros estabelecimentos comerciais em bairros como Cajazeiras, Pernambués e Plataforma, e também na estação de metrô Pirajá. Em nota, o Ministério Público informou que acompanha o caso e que está adotando as medidas cabíveis para identificar e responsabilizar os autores dos atos violentos nos termos da lei. Da Rádio Nacional em São Luís, Madison Euler.
7: Mariana e outras 14 cidades mineiras aderiram ao novo acordo de reparação pelo rompimento da barragem da Samarco em 2015. Com a decisão, a cidade histórica onde ocorreu o desastre deve receber cerca de R$2,4 bilhões parcelados até 2043. Em contrapartida, os municípios irão desistir das ações de reparação e indenização que tramitam na Inglaterra. 4 cidades do Espírito Santo também aderiram ao novo acordo. O novo acordo de reparação foi homologado pela Justiça Federal em 2024 e anulou o acordo anterior que havia criado a Fundação Renova para gerenciar as ações de reparação. A fundação foi extinta e os repasses serão entregues diretamente aos municípios. Das 49 cidades reconhecidas pela Justiça como atingidas pelo rompimento da barragem, 26 aderiram até março de 2025. Mariana e outros municípios não concordaram com os valores previstos e ingressaram com ações no exterior. O prefeito de Mariana, Juliano Duarte, afirmou que mesmo sem aderir ao acordo, as negociações com a Samarco continuaram e com uma nova proposta feita pela empresa, o município conseguirá receber os valores que buscava e praticamente dobrar a reparação que estava prevista. Ainda conforme o prefeito, os recursos serão usados em obras de infraestrutura, construção de moradias, educação, saúde e recuperação ambiental. O acordo proíbe o uso dos recursos para o pagamento de dívidas do município e do funcionalismo. 4 municípios ainda não aderiram ao acordo: Ouro Preto, Governador Valadares e Resplendor em Minas Gerais e Colatina no Espírito Santo. No total, está previsto o repasse de R$170 bilhões pela Samarco, a Vale e a BHP Billiton ao longo dos próximos 30 anos. O processo ainda segue em andamento e não há previsão de uma decisão final nem os possíveis valores de indenização. Da Rádio Inconfidência de Belo Horizonte, Leandro Siqueira, para a Rádio Nacional de Brasília.
8: Começou nesta segunda-feira a semana de mobilização nacional de coleta de DNA de familiares de pessoas desaparecidas. A iniciativa do Ministério da Justiça, em parceria com as Secretarias de Segurança Pública, busca cruzar os perfis genéticos dos familiares com os de pessoas encontradas vivas e falecidas, cuja identidade é desconhecida nos bancos estaduais, distrital e nacional. O objetivo é aumentar as chances de localização. Segundo o Sistema Nacional de Informações de Segurança Pública, só em 2025, mais de 85 mil pessoas constavam como desaparecidas, enquanto 57 mil foram encontradas. Ao longo desta semana, 334 pontos de coleta de DNA estarão disponíveis nos 26 estados e no Distrito Federal. Os familiares interessados em participar devem apresentar documento de identificação e as informações do boletim de ocorrência do desaparecimento, contendo número, estado de registro e delegacia. A coleta é gratuita e indolor. O material coletado vai ser colocado no banco de dados para comparação com outros perfis genéticos que possam surgir no sistema. Vale ressaltar que o DNA coletado será utilizado apenas para fins de localização, ou seja, após a confirmação da identidade da pessoa desaparecida, haverá a retirada das informações genéticas do banco de dados. O Ministério da Justiça ressalta que, preferencialmente, devem comparecer aos pontos de coleta os familiares de primeiro grau da pessoa desaparecida, tais como pai, mãe, irmãos ou filhos. Com informações da Agência Brasil, sob supervisão de Vitória Elizabeth, da Rádio Nacional, no Rio de Janeiro, João Barbosa.
2: Continue ligado. Depois do intervalo, estaremos de volta com o nosso quarto bloco de hoje, aqui do Café com Notícias. A informação sempre chegando até você.
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2: As principais notícias da sua manhã, aqui no Café com Notícias, vamos iniciando o nosso último giro de reportagens de hoje.
16: O Ceará vai receber a primeira fábrica de curativos feitos a partir de pele de tilápia, e a matéria-prima virá da pesca realizada no interior do estado. A tilápia usada para fabricar esses produtos farmacêuticos de alto valor agregado será fornecida pelos pescadores do açu de Castanhão. Os curativos usam tecnologias de liofilização, que é a desidratação a frio, além da esterilização por radiação gama. O material pode ser armazenado em temperatura ambiente, sem qualquer tipo de refrigeração. Na hora de ser aplicado, o curativo é reidratado com soro fisiológico. Essa facilidade permite o envio para locais de difícil acesso, regiões de conflito ou de desastres humanitários. Metade da produção será para exportação em centros hospitalares nas Américas, Europa e Ásia. A fábrica, no município de Jaguaribara, cerca de 300 quilômetros de Fortaleza, será viabilizada por uma parceria entre o governo estadual e uma empresa privada. O projeto é de mais de R$ 52 milhões de reais pelos próximos 3 anos. A partir do início de 2028, a ideia é processar inicialmente 180 mil peles por mês, até alcançar 400 mil no final do terceiro ano. Faturamento anual estimado é de R$ 58 milhões de reais, até R$ 130 milhões de reais no fim desse período. Da Rádio Nacional em São Luís, Gabriel Correa. Mais de 1.300 pessoas compareceram às urnas neste domingo na cidade de Paulino Neves, no Maranhão, para participar de uma eleição fictícia.
17: A simulação foi realizada pela Justiça Eleitoral e é considerada uma etapa importante para testar os sistemas em condições reais de uso antes da votação oficial. Ao todo, 1.398 voluntários participaram na cidade maranhense, a cerca de 300 quilômetros de São Luís. Isso é quase 10% do eleitorado local. As candidaturas eram fictícias, mas a contribuição com o processo eleitoral foi real. O presidente do TSE, ministro Cássio Nunes Marques, participou da abertura das atividades.
18: Nós estamos agora vivenciando uma eleição simulada com características absolutamente reais. Em locais dentro da cidade, em zonas eleitorais fora da cidade, do meio de areal, região de praia, com um fio de energia carcomido pela maresia. É uma eleição de verdade que acontece hoje. E aqui é o laboratório para prevenção de riscos.
17: As 24 sessões foram distribuídas pelas zonas urbana e rural e a totalização dos votos concluída em apenas 14 minutos. A votação simulada coletou dados em tempo real sobre a transmissão de resultados via satélite e da dinâmica do atendimento. Foram avaliados tempo de digitação, identificação biométrica e um recurso inédito que será implementado no pleito de outubro, a exibição da foto do eleitor no terminal do mesário. Outro teste foi do BioEx, um sistema que integra dados biométricos de outras instituições com a base da Justiça Eleitoral, como explicou Marília Loyola, assessora-chefe de identificação do TSE.
19: Inserimos esses dados para validação nas urnas eletrônicas, a pessoa faz uma validação biométrica e se a validação biométrica for positiva, a gente insere esses dados biométricos no cadastro eleitoral. A gente evita que esse eleitor tenha que ir a cartório eleitoral para fazer essa coleta, já que a Justiça Eleitoral possui o conjunto biométrico desse eleitor e dessa eleitora.
17: O TSE também testou o processo de capacitação dos 96 mesários que participaram. As eleições simuladas foram criadas em 2004, aqui mesmo no Maranhão. Desde 2022, o projeto ocorre a cada 2 anos em parceria com o TSE para avaliar os desafios logísticos da votação em áreas com estradas de difícil acesso, fornecimento instável de energia e rotas de transporte complexas. Da Rádio Nacional em São Luís, Gabriel Correa.
20: As regras do Acordo sobre o Comércio Eletrônico do Mercosul foram incorporadas pelo Brasil. A promulgação foi feita nesta segunda-feira e o texto publicado no Diário Oficial da União. O acordo foi firmado em 2021 em Montevidéu, no Uruguai, e aprovado pelo Congresso Brasileiro em dezembro de 2025. Com a promulgação, agora as regras começam a valer no Brasil. O objetivo é facilitar as transações online entre os 4 países do bloco: Brasil, Uruguai, Paraguai e Argentina. Nesse sentido, o acordo prevê o uso de assinaturas eletrônicas, desde que não sejam expressamente proibidas pela lei interna dos países. Além disso, estão proibidas taxas alfandegárias, que são cobradas quando um produto cruza a fronteira. A segurança das informações é destacada no texto do acordo. Os países devem adotar ou manter leis, regulamentos e medidas para proteger os dados dos usuários com base nos padrões internacionais. Ainda é possível a troca de informações e experiências nessa área. Além disso, os consumidores devem ser protegidos contra fraudes comerciais e contra comunicações, spams e propagandas enviadas sem autorização. Nesta segunda-feira, foi promulgada também uma emenda ao Protocolo de Montevidéu sobre Comércio de Serviços do Mercosul, aqui tratando da prestação de serviços bancários e de seguros entre os países. O texto facilita o comércio do setor no bloco, com acesso aos sistemas de pagamento e transparência, mas deixando de fora bancos de fachada e paraísos fiscais. Da Rádio Nacional em Brasília, Gabriel Brum. A empresa petroquímica Braskem aprovou um pedido de recuperação extrajudicial para renegociar dívidas de aproximadamente 11 bilhões de dólares, cerca de 56 bilhões de reais. A informação foi divulgada por meio de comunicado Fato Relevante, publicado nesta segunda-feira no site da companhia. A recuperação extrajudicial é feita diretamente com os credores. A ideia é negociar um plano de pagamento que depois deve ser homologado pela justiça. A Braskem afirmou que a recuperação extrajudicial não tem relação com obrigações com fornecedores, clientes e outros interessados. Essas continuam valendo normalmente. A medida tem como foco apenas os credores financeiros da empresa, ou seja, para quem ela deve. Em setembro do ano passado, a Petroquímica informou os acionistas que havia havia contratado assessores para avaliar saídas para a situação econômico-financeira da empresa, segundo ela, impactada pelo ciclo de baixa da indústria. Em junho deste ano, a segunda vara de falências e recuperações judiciais da capital de São Paulo aceitou os pedidos para evitar cobranças por 60 dias para que credores convidados e a empresa pudessem negociar. Lembrando que a Braskem é a empresa responsável pelo desastre ambiental causado pela exploração de minas de sal em Alagoas. Em Maceió, o afundamento do solo causou prejuízo a várias famílias, inutilizando as moradias. Da Rádio Nacional em Brasília, Gabriel Brum. A expectativa do mercado financeiro para o crescimento econômico do país reduziu. A informação está no Boletim Focus desta segunda-feira, divulgado pelo Banco Central. A perspectiva de alta do PIB, Produto Interno Bruto, a soma de tudo que é produzido no país, passou de 1,98% para 1,95%. Isso em meio a impactos da guerra no Irã, com petróleo ainda muito caro, acima de $90 o barril, juros altos e possíveis efeitos do El Niño sobre a agropecuária. Outros índices do boletim permaneceram os mesmos da semana passada. Inflação oficial em 5,02% no fim deste ano, dólar em R$ 5,20 e a taxa básica de juros em 13,75% ao ano. Da Rádio Nacional em Brasília, Gabriel Brum.
0: A Receita Federal libera nesta segunda-feira, às 9 horas da manhã, a consulta ao quarto lote de restituição do Imposto de Renda 2026. Mais de 520 mil contribuintes vão receber o crédito ainda este mês, em um total que supera R$ 1,2 bilhão. O pagamento será feito no dia 31 de agosto. O lote contempla também restituições residuais de anos anteriores. Do total, R$ 700 milhões são destinados a 140 mil contribuintes com prioridade legal, como idosos, pessoas com deficiência e professores. Outras 340 mil restituições vão para quem usou a declaração pré-preenchida ou optou por receber via Pix. Já 43 mil devoluções são para contribuintes sem prioridade. A consulta pode ser feita no site gov.br/receita-federal. Na página, basta clicar em Meu Imposto de Renda e em seguida em Consultar a Restituição. O serviço também está disponível no aplicativo da Receita para celulares e tablets. Se houver pendências na declaração, o contribuinte pode enviar uma declaração retificadora para corrigir as informações. Da Rádio Nacional em Brasília, Renato Ribeiro.
20: Reestatizações e maior participação popular compõem o programa de governo do candidato à presidência da República, Edmilson Costa, do PCB, o Partido Comunista Brasileiro. Ele concorre junto com Cleusa Santos como vice. O programa tem 21 pontos. Edmilson Costa propõe um orçamento popular em que os trabalhadores vão decidir onde o governo aplicará os recursos. O fim do Senado e a possibilidade dos mandatos serem revogados por referendo pelo cidadão. Ainda seriam criados os conselhos populares, eleitos nos locais de trabalho, moradia e estudo, como instrumentos permanentes de participação popular. O partido pretende implantar a jornada de 30 horas semanais, o fim da escala 6x1 e o aumento do salário mínimo até alcançar o piso do DIEESE, cerca de R$ 8 mil. Outra medida é a revogação das reformas trabalhista e previdenciária, da regra de limites fiscais e da autonomia do Banco Central. Na educação, ensino público e gratuito para todos, das creches à pós-graduação, com a estatização do sistema privado. Além disso, o fim dos vestibulares em universidades federais e ampliação das cotas. Na saúde, o candidato pretende reverter privatizações e revogar contratos com organizações sociais. O programa propõe a expansão da Fiocruz e do Instituto Butantan para outros estados e dos investimentos no Complexo Econômico-Industrial da Saúde para a produção de insumos para o SUS. Tarifa zero no transporte público em todo o país e o fim das emendas parlamentares para contribuir no custeio dessa política. O PCB defende ainda a reestatização da Eletrobras e a federalização das empresas de saneamento. Na segurança, Costa propõe a desmilitarização das polícias com controle social e um Ministério da Segurança Pública. As Forças Armadas teriam a proteção das fronteiras como foco e as BETs seriam proibidas. Da Rádio Nacional em Brasília, Gabriel Brum.
2: Termina aqui a edição desta terça-feira do nosso Café com Notícias. Com a apresentação e a produção de Kleber Salles e com a participação da nossa equipe de rádio jornalismo, o Café com Notícias volta amanhã neste mesmo horário. Para você, um grande abraço e até a próxima.
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0: 8:49.
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Obrigado. Prazer estar com vocês. Prazer estar com todo mundo aqui hoje. Inclusive com esses amigos que vão chegar agora. Quero anunciar para vocês. Obrigado. Grandes amigos. Dani e Dino.

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5: Uma manhã, uma ótima terça-feirona aí pra você em sintonia aqui com a gente, curtindo aqui o nosso programa. Agradeço a super audiência. Você em casa, no seu trabalho, curtindo aqui a nossa programação desde cedo. Você que acabou de ligar o radinho aí pra curtir o melhor da boa música. Estamos juntos a partir de agora com muita informação no seu rádio, alegria e música boa aqui na frequência máxima dos melhores ouvintes. Você acompanhando a gente, agradeço a super sintonia. Uma ótima manhã para você, amigo ouvinte, que se liga aqui na Turiaçu FM. Valeu, gente. Estamos juntos nessa manhã especial. É o Bom Dia Turiaçu dessa edição dessa terça-feira. Bom dia aí para você que está curtindo aqui o nosso programa, está ouvindo aqui a nossa programação em qualquer parte aí do nosso Brasilzão, pela internet, pelo site, pelo aplicativo Um Bom Dia Especial, tá bom? Também você pode ouvir a gente pela Alexa. Você tem a Alexa aí em casa, é só pedir para a Alexa tocar a Turiaçu FM de Turiaçu Maranhão, que ela toca aí para você, com certeza. Maravilha, estamos juntos nessa edição do Bom Dia Turiaçu. Agradeço a super sintonia, a audiência de todos os nossos queridos amigos ouvintes que estão ligados com a gente agora, 9 horas e 13 minutos. Sem mais delongas, e vamos juntos aqui com você com muita música boa, tá bom? Vamos juntos, então participe, nosso WhatsApp tá liberado.
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0: Israel Rodolfo aqui na sequência para você, 9h30, bom dia aí para você que se liga aqui com a gente, curtindo aqui o nosso programa de hoje, dessa edição do Bom Dia. Ótima manhã para você em casa, no seu trabalho, curtindo a gente, a primeira sequência de hoje, 9h30. Eu agradeço a audiência. E aí, tá curtindo aí o Torneio da Independência? Agora vamos para quartas, vamos decidir agora os melhores, né? É isso aí, o mata-mata do Torneio da Independência acontecendo ali na Arena Castanhal, e você pode acompanhar aqui pela Turiaçu FM e também pela TV Turiaçu ali no YouTube. Pode procurar a TV Turiaçu Amarelinha, está arrebentando na audiência. Bom dia aí para você que acompanha a gente, obrigado pela audiência. Torneio da Independência ao vivo aqui pela Turiaçu FM e também pela TV Turiaçu ali no YouTube. Você pode acompanhar a gente também pelo TikTok, todos os lances no TikTok também, né? Isso, vamos juntos para você acompanhando a gente. 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Então, tudo certo, maravilha, já tem mais músicas para você, fique ligado aqui na Sintonia do Sucesso.
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4: João Fonseca está fora do US Open de 2026. O brasileiro, atual número 26 do mundo, não conseguiu se recuperar a tempo de um problema no abdômen, sentido durante o Masters de Cincinnati. Depois de realizar exames e iniciar o tratamento, o tenista e sua equipe decidiram que seria necessário mais tempo para que ele pudesse voltar às quadras em condições ideais. A ausência encerra uma sequência de 7 participações consecutivas de João em torneios de Grand Slam. O jovem de 20 anos, já havia enfrentado outros problemas físicos nesta temporada, incluindo lesões na lombar, punho e ombro. Agora a prioridade é a recuperação completa, com expectativa de retorno para a Copa Davis em setembro e posteriormente aos torneios na Ásia e na Europa.
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0: Brasileiros. Estamos chegando com os resumos das suas novelas favoritas para essa terça-feira. E agora o resumo da novela Iludida. Uma dúvida inquietante começa a rondar a vida da doutora Ásia após pequenos detalhes levantarem suspeitas sobre o marido Volkan. O que parece um casamento perfeito ganha contornos de incerteza quando um fio de cabelo misterioso e um batom estranho atiçam o instinto da médica. Enquanto tenta manter a rotina com o filho Ali e o trabalho no hospital, novas informações surgem e deixam sua mente cada vez mais inquieta. Entre relatos e observações, Ásia começa a juntar as peças e passa a enxergar uma possível verdade por trás dos sinais. Em meio a compromissos e aos preparativos do aniversário do esposo, a médica decide buscar mais respostas quando ouve o relato da secretária de Volkan sobre o horário que ele sai da empresa.
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0: Muito obrigado, muito obrigado. 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
1: 10 e 4.
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8: O volante Fabinho foi anunciado como novo reforço do Trabzonspor, da Turquia. Aos 32 anos, o brasileiro chega sem custos após deixar o Al Ittihad, da Arábia Saudita, e assinou contrato de 2 temporadas. A contratação marca também o reencontro com Mohamed Salah, seu antigo companheiro de Liverpool. Fabinho teve uma passagem de destaque pelo Liverpool, onde disputou 219 jogos e conquistou títulos importantes, como a Champions League e a Premier League. Agora, ele chega ao futebol turco para reforçar o meio-campo do Trabzonspor, que também vive um bom momento com Salah. O egípcio marcou 2 gols na vitória por 2-1 sobre o Basaksehir no domingo.
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0: Continuando, agora temos o resumo da novela, O Que a Vida Me Roubou. Na fazenda Almonte, Maria e Joventino se encontram na cozinha. Feliz, ela comenta que Alessandro não ama Montserrat. Joventino responde que Alessandro a ama e não pensa em deixá-la nunca. Mas se Maria fosse mais atrevida e abusada, poderia fazê-la se apaixonar por ela. Alessandro leva Montserrat para conhecer a comunidade. Antes busca Padre Anselmo, mas não o encontra. Rosário se emociona ao ver Alessandro. Montserrat pede a Alessandro que construa um centro de saúde e uma escola na comunidade. Ele aceita. No bosque, José, Luiz e Renato têm fome e conseguem trabalho em uma granja. O dono precisa levar um carregamento a Michoacán e eles se oferecem para levar a mercadoria a seu destino. Chegando ao destino, eles entregam a mercadoria e começam a investigar no povoado sobre o paradeiro de Alessandro Almonte.
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3: 10h34. 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
3: O Coritiba venceu o Corinthians por 2-1 no Couto Pereira, pela 24ª rodada do Campeonato Brasileiro. O Coxa abriu o placar com Pedro Rocha ainda no primeiro tempo e ampliou na segunda etapa com Paulo Roberto. O Timão só conseguiu descontar nos acréscimos com Ranieri. Com a vitória, o Coritiba chegou aos 34 pontos e subiu para a 8ª colocação. Já o Corinthians permaneceu com 32 pontos e caiu para o 10º lugar, acumulando a segunda derrota com consecutiva no Brasileirão.
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agora o resumo da novela A Nobreza do Amor. Chinua discorda da união entre Kênia e Pascoal. E Jindal pede um tempo para pensar. Salma fala sobre Omar. E Miguel desconfia dos sentimentos da filha pelo forasteiro. Fátima confessa a Miguel que teme ser castigada por mentir para Salma sobre sua saúde. Dona Menina ampara Tonho, que teme se afastar de Lúcia Álica. Ladiz e Akin comandam uma busca dume. Jindal anuncia que Kênia se casará com Pascoal. Tonho e Álica descobrem que nasceram no mesmo dia.

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1: 11:04.
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2: O Sport anunciou a contratação do volante Patrick de Paula, de 26 anos. O jogador estava livre no mercado após deixar o Botafogo e assinou contrato com o clube pernambucano até o fim da temporada. O acordo ainda prevê possibilidade de renovação caso o Sport consiga o acesso para a Série A, além de gatilhos relacionados ao número de partidas e ao desempenho do atleta. Formado no Palmeiras, Patrick também passou por Botafogo, Criciúma, Estoril, de Portugal, e Remo. Antes de chegar ao Sport, ele disputou 14 partidas pelo Remo em 2026, com 2 gols e 4 assistências. Agora o volante chega para reforçar o meio-campo do Leão na reta decisiva da Série B e terá concorrência com nomes como Zé Gabriel, William Oliveira, Murilo, Biel e Pedro Martins.
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0: Favorita. E prosseguindo com os resumos, agora temos o resumo da novela, por você. Bela se revolta contra a conselheira tutelar, que leva as crianças para uma casa de acolhimento. Lucas garante a Bela que não foi ele quem fez a denúncia ao Estado. Vanessa diz a Pérola que Gabriel saiu de casa. Bela visita Peixe, Glorinha, Ítalo e Samuca e conhece Carmela. Vera explica às crianças sobre as regras da casa de acolhimento. Dalila estranha a ausência de Peixe na escola. Ricardo diz para Gabriel ficar em seu flat. Giovanna desconfia de que Vanessa está envolvida com a ida dos filhos de Júlia para uma casa de acolhimento. Gabriel se oferece para ajudar Bela a conseguir a guarda provisória dos filhos de Júlia. Vanessa segue Gabriel e flagra o ex-marido com Bela.
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0: 14h30. 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
2: O Santos empatou em 1-1 com o Mirassol, na Vila Belmiro, pela 24ª rodada do Campeonato Brasileiro. O Mirassol saiu na frente com o Eduardo, ainda no primeiro tempo, mas o Santos reagiu na etapa final e chegou ao empate com o Barreal. O Peixe teve maior volume de jogo e criou várias oportunidades, mas não conseguiu transformar a superioridade em vitória. Com o resultado, o Santos chegou ao quarto jogo consecutivo sem perder, mas permaneceu na 14ª colocação, com 26 pontos, ainda próximo da zona de rebaixamento. O Mirassol, que ficou com um jogador a menos após a expulsão de Alisson, conseguiu segurar o empate fora de casa. O Santos agora volta as atenções para o duelo contra o Palmeiras, pela Copa do Brasil, antes do clássico com o Corinthians pelo Brasileirão.
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0: o resumo da novela Quem Ama, Cuida. Pedro decide esperar a Adriana na casa dela para descobrir o motivo de sua mentira. Adriana vende as joias para um sheik. Adriana conta a Pedro e a família sobre a herança que recebeu de Arthur e recebe o apoio do namorado ao comunicar sobre seu plano de vingança. Carmita conta a Tiago que Bruna irá se separar de Pedro. Adriana prevê que Bruna possa usar sua doença para evitar a separação. André avisa a Dora que saiu a data do julgamento de Ademir. Dora e André se beijam. Pedro fica surpreso com a visita de Pilar. Adriana procura a Bruna.
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4: É isso aí, gente amiga, chegando ao final aqui do nosso programa de hoje, agradecendo a super audiência, você que acompanhou aqui o nosso programa de hoje, valeu, muito obrigado, e amanhã é claro ter muito mais bom dia para você, bom dia Turiaçu, e as melhores músicas, é claro, você acompanhando a gente, agradeço a audiência, a sua sintonia, e amanhã estaremos de volta aqui pela Turiaçu FM trazendo muito sucesso e música boa, valeu!
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0: Obrigado, meus irmãos. 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
4: Hora certa.
5: Bom dia. E a hora certa?
6: 11h57.
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1: Hora certa!
2: 12 horas e 16 minutos.

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0: Glória a Deus, nunca pare de lutar.
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0: Glória a Deus, queridos, você é o nosso convidado todo especial para estar conosco. Amém? Dia 30, domingo e 31, segunda-feira. Dia 31, inauguração do templo, com a presença do nosso querido pastor Ezequias Silva, o homem de Deus aí, muito conhecido nas redes sociais, o baixinho arretado de Cristo, né? Estará conosco em nome de Jesus, dia 31, segunda-feira agora, na Igreja Renovo de Deus, ali no templo, na Rua da Alegria, no bairro do Bem-Bem. Amém? E você não pode ficar de fora. Você já está intimado, louvado seja o nome do Senhor, para estar conosco nesses 2 dias de festa. Domingo, dia 30, louvado seja o nome do Senhor, que vai ser comemorado dia 30, né? 18 anos da Igreja Renovo de Deus na cidade de Turiaçu. Amém? Louvado seja o nome do Senhor. Foram 18 anos, 18 anos de muita luta, de muita provação, mas também de grandes vitórias. Louvado seja o nome do Senhor. E a gente vai estar louvando, cultuando a Deus no domingo, em comemoração aos 18 anos da Igreja Renovo de Deus na cidade de Turiaçu. Amém, queridos? Louvado seja o nome do Senhor da Glória. E dia 31, segunda-feira, será a inauguração do nosso templo. Nós já mudamos, não estamos mais cultuando, congregando ali em frente ao posto do amigo João do Gás. A gente já está no novo endereço que será inaugurado dia 31, com a presença do pastor Ezequias Silva. Amém? Estarão louvando ao Senhor os nossos cantores, servos do Senhor, né, do ministério, irmão Lielson Cardoso, irmão Zeca, irmão Nonato, tem a presença do irmão Helenilton, louvado seja o nome do Senhor, e também dos vocais. Glória a Deus, louvado seja o nome do Senhor. Vocais da Igreja Renovo de Deus de Apicum-Açu, o vocal da Igreja de Colônia Média, do Banta, da Serra, de Alto da Alegria, e o vocal Moriar de Deus aqui da sede, amém? Então estarão ali se unindo, estaremos ali unidos e reunidos para glorificar o nome do Senhor, e você não pode ficar de fora, amém? Você faz parte desta festa. Louvado seja o nome do Senhor. E nessa tarde de terça-feira abençoada, 25 de agosto de 2026, glória a Deus, louvado seja o nome do Senhor. Inclusive aqui quero mandar um grande abraço à nossa querida, grande amiga, Dona Raquel Cardoso, né? Hoje é uma data que ficou marcado na vida desta mãe, que é uma guerreira, que é vencedora, e que Cristo tem dado força para vencer todos os dias, assim como a todos nós. Amém, queridos? Então eu quero hoje compartilhar com vocês, os nossos ouvintes, os nossos melhores ouvintes, porque a Rádio Turiaçu FM é a rádio dos melhores ouvintes. Amém, querido? O menor capítulo da Bíblia, que se encontra no livro dos Salmos, de número 117. Ele é o menor capítulo da Bíblia, contendo apenas 2 versículos. Amém? E é justamente um convite para louvar a Deus. Eu estou aqui com duas Bíblias, uma com a tradução um pouco mais tradicional e a outra mais atualizada. Então, o título da tradicional diz assim: Deus é louvado por amor da sua bondade e veracidade. Na Bíblia atualizada diz: louvor a Deus, o Senhor. Versículo 1. Louvai ao Senhor. Na Bíblia tradicional. Tradução tradicional, né? Louvai ao Senhor todas as nações. Louvai-o todos os povos. Porque a sua benignidade é grande para conosco. E a verdade do Senhor é para sempre. Louvai ao Senhor. Glória a Deus. Na Bíblia atualizada, louvem a Deus, o Senhor, todas as nações, que todos os povos o louvem. O seu amor por nós é forte, e a sua fidelidade dura para sempre. Amém, queridos? Louvado seja o nome do Senhor. Aqui é um convite de maneira universal. Ou seja, um convite para todo o universo, para toda a humanidade. Glória a Deus, povos, línguas e nações, como diz o livro de Apocalipse. Há um convite da parte do Senhor, através da sua palavra, para louvarmos a Deus sem exclusão, sem exceção. Amém? Todos nós temos este direito, temos esse privilégio de glorificar o nome do Senhor, de engrandecer ao seu nome na beleza da sua santidade. Amém, queridos? Então louvai ao Senhor, vós, todos os gentios, louvai-o, todos os povos, porque muito grande é a sua misericórdia para conosco, e a fidelidade do Senhor subsiste para sempre. Aleluia. Amém. Louvado seja o nome de Cristo para todos sempre. Glória a Deus. Então aqui também, irmãos, vem destacar sobre um amor sem fim. Porque destaca a misericórdia de Deus. Destaca sobre termos acesso a um Deus bondoso. A um Deus misericordioso. Há um Deus que é muito grande. Há um Deus que a sua fidelidade é para sempre. Quando nós nos tornamos para o Senhor, Ele se torna também para nós. Se não me falha a memória, do livro de Oséias, acho que é o capítulo 6, não estou aqui muito bem lembrando, que diz: tornai-vos para mim, diz o Senhor, e eu me tornarei para vós outros, diz o Senhor dos Exércitos. Então, a bondade, o amor, a misericórdia do Senhor é para sempre. Queridos, este capítulo, embora seja o menor capítulo da Bíblia, mesmo sendo um capítulo curtíssimo, de 2 versículos, ele revela e resume o propósito de adoração de toda a Bíblia. Porque é um convite. Apesar de ser 2 versículos, vem trazer para nós, este capítulo vem trazer para nós, que Deus, Ele não é um Deus apenas de um povo específico. Ele não é apenas um Deus dos judeus. Porque a salvação vem para todos. Uma certa vez Jesus disse: a salvação veio dos judeus. Mas isso não significa que a salvação é somente para os judeus. Ele falou: a salvação vem dos judeus. De fato vem. Mas a salvação é para todos. Não é apenas para um povo específico. Então é um convite para toda a humanidade louvar ao Senhor. Louvem, louvai ao Senhor.
1: vós todos os gentios, louvai-o todos os povos, glória a Deus, porque muito grande é a sua misericórdia, a sua misericórdia para conosco, e a fidelidade do Senhor subsiste para sempre, aleluia. Dois versículos poderosos. Dois versículos que, se nós formos parar para pregar sobre ele, a gente consegue absorver muitas coisas boas da parte do Senhor. Porque é um convite para louvar. E esse convite para louvar ao Senhor, a gente vai encontrar em vários versículos, capítulos e livros, capítulos grandes que convidam, que convocam o povo a adorar, a louvar a Deus. Há convites para nós estarmos no tabernáculo de Deus, louvando. Os salmos é riquíssimo em nos convidar a louvar a Deus. Glória a Deus. A exemplo, temos o Salmo 122, que diz assim: eu fiquei alegre quando disseram, vamos à casa de Deus, o Senhor, ou vamos à casa do Senhor. Alegrei-me quando me disseram, vamos à casa do Senhor. E agora que estamos dentro de Jerusalém, Jerusalém é uma cidade construída de novo, onde o povo se reúne para caça, sobe as tribos de Israel para dar graças ao Senhor. Glória a Deus. Então há um convite aqui. Aí o salmista disse a mim, alegrei-me quando me disseram, vamos à casa do Senhor. Alegrei-me. Glória a Deus, louvado seja o nome do Senhor da glória. O Salmo 84 diz assim, como eu amo o teu templo, ó Senhor Deus Todo-Poderoso. Como eu gostaria de estar ali. Tenho saudade dos pátios do templo de Deus, o Senhor. Com todo o meu ser, canto com alegria ao Deus vivo. Ó Senhor Todo-Poderoso, meu Rei e Deus meu, ó meu Deus. Perto dos teus altares, os pardais constroem o seu ninho. E as andorinhas fazem a sua casa, onde cuidam dos seus filhotes. Felizes são os que moram na tua casa, sempre cantando louvores a ti. Felizes são aqueles que de ti recebem forças e que desejam andar pelas estradas que levam ao Monte Sião. Quando eles passam pelo vale das lágrimas e ali fica cheio da fonte de água, e as primeiras chuvas o cobrem de bênçãos, enquanto vão indo e a força deles vai aumentando, eles verão o Deus dos deuses em Sião. Escuta a minha oração, ó Senhor Deus Todo-Poderoso. Aleluia. Aleluia, Jesus. Ouve-me, ó Deus de Jacó. Ó Deus, abençoa o nosso protetor. O rei que tu escolhestes. É melhor passar um dia no teu templo do que mil dias em qualquer outro lugar. Eu gostaria mais de ficar no portão da entrada da casa de meu Deus, do que morar nas casas dos maus. O Senhor Deus é a nossa luz. e o nosso escudo. Ele ama e honra os que fazem o que é certo e lhes dá tudo o que é bom. Ó Senhor Todo-Poderoso, como são felizes aqueles que em ti confiam. Palavra abençoada, poderosa, da parte do Senhor. Então, queridos, você que diz: ah, mas para me adorar a Deus eu não preciso estar na igreja. Você, louvado seja o nome do Senhor, que diz amar a Jesus Cristo, é necessário amar a sua palavra. Porque a Bíblia vem nos dizer que no princípio era o verbo. Verbo, palavra. Glória a Deus. No princípio era o verbo. Eu vou nessa tradução aqui, na atualizada, para mim ver como é que diz e depois nós vamos para outra. Vou só fazer a leitura para você. Glória a Deus. Aleluia. No começo, aquele que é a palavra já existia, aqui no, na Bíblia atualizada, atual. No começo, aquele que é a palavra já existia. Ele estava com Deus e era Deus. Olha aí. Desde o princípio, a palavra estava com Deus. Como eu falei ainda há pouco, o verbo é a palavra. E a Bíblia declara que a palavra era Deus, o Filho de Deus, porque ele se fez carne. E quem se fez carne foi Jesus Cristo, o Deus que se fez carne e habitou no nosso meio, foi Jesus. Amém, querido? Então, por meio da palavra, Deus fez todas as coisas, e nada do que existe foi feito sem ela. A palavra com P maiúsculo. Aqui não está falando apenas de um verbo qualquer, está falando de uma pessoa. Por meio da palavra com P maiúsculo, Deus fez todas as coisas, Deus também com D maiúsculo. E nada do que existe foi feito sem ela. A palavra era a fonte da vida. E essa vida trouxe a luz para todas as pessoas. A luz brilha na escuridão. E a escuridão não conseguiu apagá-la. Louvado seja o nome do Senhor. Jesus, ele venceu a morte. A escuridão, as trevas, a morte pensou que teria domínio sobre Jesus, mas ele venceu a morte. Porque ao terceiro dia ele ressuscitou. Entenda, querido, eu comecei com o Salmo 117, com apenas 12 versículos, que fala sobre convite para louvar ao Senhor. E através desses dois versículos eu estou falando sobre estar no templo, sobre adorar, sobre louvar o nome do Senhor, ao ponto de chegar já no livro de primeira, perdão, no livro do Evangelho de João, capítulo 1. A luz brilha na escuridão e a escuridão não conseguiu apagá-la. Então, você que diz assim: para mim adorar a Deus, eu não preciso estar na igreja. A palavra do Senhor, ela é fiel e verdadeira. Se tu ama Jesus de verdade, tu vai aprender a amar a palavra, porque a palavra é Ele. Ele é a palavra, Ele é o verbo que se fez carne. E esta palavra é fiel, verdadeira, é poderosa. Glória a Deus. Deixa eu procurar aqui outro para me deixar para você. Glória a Deus. Deixa eu ver aqui aonde é a palavra que eu estou procurando. Glória a Deus. Deixa eu ver se é o capítulo 10 de Hebreus. Enquanto eu procuro aqui, vamos ouvir um hino. Já eu trago a palavra que eu quero que vocês ouçam. Amém, queridos? A palavra é sobre louvar a Deus. É um convite para louvarmos a Deus.

paz. Ô, Glória, queridos, a palavra se encontra no livro de Hebreus. Hebreus, capítulo 10, o versículo 25. Diz assim: não deixando a vossa... Aí o versículo 24. Consideremos-nos uns aos outros como para nos estimularmos ao amor e às boas obras. Aleluia, Jesus.

Glória a Deus. Voltando aqui, queridos. Versículo 24. E consideremos-nos uns aos outros para nos estimularmos ao amor e às boas obras, não deixando a vossa congregação, não deixando de congregar, como é costume de alguns, antes admoestando-nos uns aos outros, e tanto mais quando vedes que vai se aproximando aquele dia. Amém? Dia com D maiúsculo. Então está falando aqui sobre a questão aí do da vinda de Cristo, de um fenômeno que a Bíblia declara que vai acontecer, mas que muitas das vezes nem nós sabemos como. Até porque eu costumo dizer que a fé, ela não se explica. A fé, ela se vive. Amém? Então aqui esta palavra está dizendo assim, não deixei de congregar, congregue. Porque muitos têm feito isso. Porém, isso não é do agrado e da vontade do Senhor. Então congregue. Vá a uma igreja. Ouça a gloriosa palavra do Senhor. Abra teu coração para receber a palavra de vida. Porque há coisas que o homem não pode te dar. Louvado seja o nome do Senhor, mas Jesus ele dá. Jesus ele dá, Jesus ele faz, Jesus ele transforma. Ele cura, ele restaura. E como diz a nossa querida irmã Teresa, e ele batiza com o Espírito Santo. Queridos, esta é uma palavra abençoada, palavra de Deus. E aqui eu reforço o convite para estar conosco nos dias 30 e 31, domingo e segunda-feira, ali no Templo Renovo de Deus, no bairro do Bembê, Rua da Alegria. Amém? Glória a Deus. Que Deus, em sua infinita bondade e misericórdia, continue abençoando a tua vida através do seu Filho querido e amado Jesus Cristo. Que Ele possa abençoar a tua família, a tua casa. Se tu está passando por uma enfermidade, passando por uma doença, está pedindo aí, colocando um propósito nas mãos de Deus. Não desista, não perca a fé. Apresente a Deus, que Deus ele é um Deus das causas impossíveis. Talvez tu possa até estar pensando, será que Deus está ouvindo minha oração? Porque eu estou pedindo, estou buscando, estou apresentando, mas parece que o negócio não está fluindo. Queridos, olhe para Jesus. Jesus, ele é maravilhoso. Ele prova para ser aprovado. Ele não tenta, porque a Bíblia diz que Deus a ninguém tenta, mas ele prova.

Escuta, já preguei sobre esta palavra aqui, de dois homens, um chamado Zaqueu e outro chamado Bartimeu. Zaqueu queria conhecer Jesus, ele subiu a uma figueira brava, ele não gritou, ele não clamou, ele não fez nada, apenas simplesmente ele disse no seu coração: eu quero conhecer quem é esse Jesus. Subiu a uma figueira brava, não foi preciso ele clamar nem gritar. Quando ele pensou que não, Jesus estava debaixo da árvore olhando para ele: desce depressa, porque hoje convém pousar na tua casa. Jesus sabia qual era a intenção de Zaqueu. Zaqueu não abriu a boca para gritar: Jesus, eu quero te ver. Mas Jesus ele conhecia. Mas lá na frente, Jesus ele vai provar a fé daquele outro homem que era cego. Quem era ele? Bartimeu. Esse clamava, gritava, e alguém disse: cala-te, porque ele não vai te ouvir. E ele clamando, gritando, porque eu tenho certeza que Jesus estava provando o coração de Bartimeu ali. Porque Zaqueu não chamou, e ele sabia, e Bartimeu. Talvez Deus ele está provando o teu coração, a tua mente, sobre aquilo que tu está pedindo para ele entregar nas tuas mãos. Vendo até onde vai a tua perseverança. Então, queridos, não desista. Que Deus te abençoe, que Ele te guarda, que faça resplandecer a luz do seu rosto sobre ti e sobre ti te derá paz hoje, amanhã e para todo sempre. Amém? Louvado seja o nome do Senhor. Reforço aqui o convite para estar conosco neste final de semana, agora sábado e domingo. Não pode ficar... Opa, perdão. Domingo e segunda-feira. Amém, queridos? Agora, no próximo mês de setembro, nós temos também aniversário da Congregação Renovo de Deus ali em Colônia Média. Outubro, nós temos duas congregações para comemorarmos. Uma é a de Serra dos Pais e a outra é a Congregação de Apicuaçu. Amém? E em novembro, a Congregação Renovo de Deus em Alto da Alegria. Amém? Eu acredito que é no mês de fevereiro ou janeiro ou fevereiro que temos também, comemoramos o aniversário da Congregação Renovo de Deus no Gapara, em São Luís. Amém? Que Deus abençoe a vida de todos vocês, que a sua infinita graça e misericórdia continue alcançando a nossa vida hoje, amanhã e sempre.

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14 horas e 30 minutos.

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3: São Luís recebe totens de segurança com câmeras 360 graus, reconhecimento facial e botão de emergência. Casal é assassinado com mais de 30 tiros na cidade de São Mateus. Teto de sala de escola desaba e deixa 6 crianças feridas em Açailândia. Manutenção programada altera horários do ferribote Bahia de São Marcos. E a conta de energia vai ficar mais cara no Maranhão a partir de sexta-feira. Está no ar a edição do Jornal Central desta terça, 25 de agosto de 2026.
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3: O Maranhão segue nesta terça sob 2 alertas de baixa umidade do ar emitidos para municípios das regiões sul e centro-sul do estado. O alerta laranja de perigo é válido até às 20 horas e prevê umidade entre 20% e 12%. O alerta atinge 35 municípios, entre eles Alto Parnaíba, Balsas, Barão de Grajaú, Carolina, Grajaú, Imperatriz e Porto Franco. Já o alerta amarelo de perigo potencial é válido até às 23 horas, com umidade variando entre 30% e 20% e abrange 59 cidades, entre elas Amarante do Maranhão, Barra do Corda, Buriti Bravo, Imperatriz, Presidente Dutra, Timon e Tuntum. Em São Luís, há uma pequena chance de pancadas de chuva à tarde e à noite, com máxima de 32 graus. Em Imperatriz, previsão de tempo firme, ensolarado e máxima que pode chegar a 36 graus. O Tribunal Superior Eleitoral informou que vai monitorar riscos climáticos durante as eleições. Repórter Roberta Nunes.
4: Uma sala especial foi criada para acompanhar previsões meteorológicas e alertar de desastres que possam afetar locais de votação, transporte de urnas, energia e telecomunicações. A estrutura funcionará de forma ininterrupta a partir de 24 horas antes de cada turno e poderá recomendar medidas emergenciais para garantir a continuidade e a segurança da votação. Do TSE, Roberta Nunes.
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3: A capital maranhense começou a receber totens de segurança com câmeras 360 graus, reconhecimento facial e botão de emergência. Os equipamentos já estão sendo instalados na Avenida Litorânea, importante cartão postal da ilha. Repórter Taliana Luiz.
5: São Luís começou a receber novos totens de segurança que serão instalados em pontos estratégicos da capital maranhense. Ao todo, 30 equipamentos estão previstos para a cidade. Os totens terão câmeras com visão de 360 graus, câmeras de longo alcance, reconhecimento facial, leitura de placas e botão de emergência. Segundo a Secretaria de Segurança Pública do Maranhão, os equipamentos ainda estão em fase de instalação. Depois, serão conectados ao CIOPS e passarão por testes antes de começar a funcionar, como explica a Coronel Augusto Andrade.
6: Estamos na fase de implantação dos totens físicos. Logo após, será feita a conexão junto ao CIOPS e todos os testes de validação para poder colocar em operação. Não estamos falando apenas de câmeras. O projeto reúne câmeras com visão de 360 graus, câmera de longo alcance, OCR, reconhecimento facial e botão de emergência. Quando toda a integração estiver concluída, esse botão permitirá que o cidadão tenha mais um canal de comunicação com o CIO.
5: Dos 30 totens previstos para São Luís, 8 serão instalados ao longo da Avenida Litorânea. Os demais serão distribuídos em outros pontos considerados estratégicos. A medida busca ampliar o monitoramento e agilizar o atendimento das forças de segurança junto às ocorrências. Central de Notícias Brasil de São Luís, Taliana Luiz.
3: No próximo bloco, o casal é assassinado com mais de 30 tiros no município de São Mateus.
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8: 13 horas e 38 minutos.
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3: 2 homicídios foram registrados nessa segunda-feira em São Luís, na região metropolitana. No bairro Vila Luizão, um jovem de 25 anos foi baleado no início da tarde e morreu após ser socorrido. A vítima foi identificada como Moisés de Jesus Moraes. Segundo a polícia, criminosos chegaram ao local e efetuaram cerca de 5 disparos contra o jovem antes de fugir. Já por volta das 22 horas, Domingos Serra, de 52 anos, foi encontrado morto numa área de matagal, na região do Quebra-Pote. Segundo informações da polícia, ele estava desaparecido há algum tempo. Os dois casos já estão sendo investigados pela Polícia Civil do Maranhão. Um casal foi executado com mais de 30 tiros na cidade de São Mateus. Roberto Ramos.
9: Um homem identificado como Manuel Ademir de Uchoa e uma mulher ainda não identificada foram mortos a tiros enquanto transitavam em uma motocicleta na localidade Tapuio Curto. De acordo com informações preliminares levantadas pelas autoridades, o casal foi surpreendido por criminosos armados na via pública. No local do crime, a perícia recolheu mais de 30 estojos de munição de diversos calibres, evidenciando a intensidade do ataque. A mulher foi atingida por mais de 20 disparos de arma de fogo. Já no corpo de Manuel, foram contabilizados poucos tiros. Contudo, os executores usaram de extrema perversidade para degolá-lo e decepar sua cabeça. Moradores relataram ter ouvido uma intensa sequência de disparo logo após a meia-noite. A polícia revelou que Manuel Ademir, conhecido pelo apelido de Coronel ou Baleado, era foragido da justiça e possuía um mandado de prisão em aberto pelos crimes de roubo e homicídio. Os corpos das duas vítimas foram recolhidos com o auxílio de uma funerária local e encaminhados ao Hospital de São Mateus do Maranhão, onde aguardam a chegada de familiares para o reconhecimento oficial da mulher. A Polícia Civil abriu inquérito para apurar a autoria e a motivação do duplo homicídio. Central de Notícias Brasil, Roberto Ramos.
3: E uma mulher foi morta a tiros na região leste maranhense. Jauber Pereira.
10: Joana Dark da Silva Ferreira, de 27 anos, foi morta a tiros na tarde dessa segunda-feira no bairro Bacuri, na cidade de Caxias, no leste do Maranhão. O corpo da vítima foi encontrado dentro da própria residência. Segundo a polícia, a mulher apresentava pelo menos 6 ferimentos provocados por disparos de arma de fogo, sendo que um deles na região da cabeça. Testemunhas relataram que ao menos 2 homens teriam entrado na casa da vítima e efetuado os disparos contra ela. Durante a perícia, 2 projéteis foram encontrados próximo ao corpo e encaminhados à delegacia para auxiliar nas investigações. Em seguida, o corpo foi removido e encaminhado para o Instituto Médico Legal. Até o momento, o caso não é tratado como feminicídio, mas outras linhas de investigações não foram descartadas. A polícia apura se o crime tem relação ou não com o tráfico de drogas da região. Central de Notícias Brasil, Jauber Pereira.
3: Homem é morto a tiros ao visitar a namorada na cidade de Pinheiro. Repórter Batista Peixoto com as notícias da Baixada.
11: 3 ocorrências foram registradas nas últimas horas nesta cidade de Pinheiro. Um homem, identificado como Ramon Pereira Viveiros, de 27 anos, foi morto a tiros na Rua 11, Residencial Bom Viver, região da Bubalina. Segundo informações repassadas à Polícia Militar, a vítima estava em frente à residência da namorada quando foi surpreendida por aproximadamente 5 indivíduos que efetuaram diversos disparos de arma de fogo. Testemunhas relataram que não conseguiram identificar os autores que fugiram após o crime. Uma equipe do SAMU esteve no local e constatou o óbito. A Polícia Civil também foi acionada para realizar os procedimentos cabíveis. Também nesta cidade, um homem foi vítima de uma tentativa de homicídio no Bar Village, localizado no centro. De acordo com a PM, a vítima, João Lucas Souza Soares, estava sentada em uma mesa quando um homem chegou em uma motocicleta e efetuou um disparo de arma de fogo em sua direção. O tiro atingiu a vítima de raspão na região da cabeça. O homem foi socorrido por populares e encaminhado para uma unidade hospitalar, onde apresentava estado clínico estável. O suspeito, segundo testemunhas, seria um elemento sem camisa, com diversas tatuagens pelo corpo, que fugiu em uma motocicleta. Até o momento, ele não foi identificado e nem preso. Ainda nesta cidade, um acidente de trânsito registrado na rua principal da Bubalina deixou 2 mulheres feridas. Segundo a Polícia Militar, Carlos Davi da Cruz Rodrigues teria se envolvido em um atropelamento que deixou Ana Cristina Rodrigues Martins ferida. Conforme relatos colhidos pela guarnição, o mesmo também a teria atropelado anteriormente Samara Pereira Lima nas proximidades da Praça dos Moraes. Samara sofreu uma fratura exposta na perna esquerda. O suspeito também apresentava escoriações e, de acordo com a PM, sinais de alteração e forte odor de álcool. Após receber atendimento médico, Carlos Davi foi conduzido e apresentado na Delegacia de Polícia Judiciária, onde foi registrado o boletim de ocorrência. De Pinheiro, na Baixada Maranhense, Batista Peixoto.
3: A seguir, o desabamento de um teto de uma escola que deixou 6 crianças feridas no interior do Maranhão.
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2: 13 horas e 48 minutos.
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5: Parte do teto de uma sala da Escola Municipal Pequeno Príncipe desabou na tarde desta segunda-feira no município de Açailândia, no Maranhão, durante a saída dos alunos. 6 crianças sofreram ferimentos leves e foram atendidas por equipes de saúde do município. Todas já receberam alta após avaliação médica. Após o acidente, a escola foi interditada preventivamente e vai passar por uma avaliação técnica para identificar as causas do desabamento. A unidade havia passado por reforma no início de 2025. Enquanto a escola estiver fechada, os alunos serão transferidos provisoriamente para outra unidade. Em parceria com municípios, Maranhão faz substituição de lixões por aterros sanitários. A reportagem é de Camuel Souza.
6: A cidade de Balsas, no sul do Maranhão, ganhou um aterro sanitário, construído em parceria entre o governo do estado e a prefeitura de Balsas. O espaço foi construído para garantir mais segurança na destinação dos resíduos e diminuir os impactos ao meio ambiente.
7: Esse aterro sanitário aqui, ele vai atender inicialmente a Balsas, mas depois toda a região. O aterro sanitário é uma grande parceria do governo do estado, através da Secretaria de Meio Ambiente, a Prefeitura Municipal de Balsas, a iniciativa privada, Ministério Público, Tribunal de Contas do Estado. Então os órgãos se juntaram para debater esse assunto que é muito importante para a questão ambiental.
6: Com a inauguração, o antigo lixão de Balsas foi isolado e não poderá mais receber novos descartes. A área será monitorada e deve passar por estudos ambientais para orientar a recuperação e revitalização do espaço. A entrega do aterro sanitário representa uma mudança na forma como os resíduos são tratados. Mais do que substituir um lixão por uma nova estrutura, a proposta é criar um sistema de descarte com controle, proteção ambiental e planejamento para o futuro.
8: E isso realmente vai ser um dia muito marcante para o município de Balsas. Obrigado pela parceria, governador. Você realmente não é um governador, você é um pai da região sul do Maranhão, da cidade de Balsas, porque essa parceria sua, Balsas tem colhido bons frutos, desde o aeroporto que está sendo requalificado, enfim, muitas obras importantes para o município de Balsas.
6: A inauguração também representa melhores condições para os catadores, criando novos espaços de trabalho e promovendo dignidade para os profissionais.
9: Com certeza tem um ganho ambiental, né? Social, porque vai resolver o problema até dos catadores. Aí hoje o incêndio do lixão não vai mais acontecer, né? E o lixo descartado corretamente.
6: O aterro de balsas é o segundo em operação no Maranhão dentro das normas ambientais e sanitárias. Outros 9 projetos estão em andamento em diferentes regiões do estado. A meta é ampliar a estrutura e garantir espaços adequados para a destinação de resíduos em todo o Maranhão.
7: Nós temos já 9 projetos em andamento para ser emitida a licença ambiental e todos nas regionais, para que poder captar o lixo nas cidades, levar para as regionais e a gente processar através da iniciativa privada.
6: A iniciativa representa mais um avanço na gestão dos resíduos sólidos e um compromisso com a preservação ambiental e a qualidade de vida dos maranhenses.
5: A embarcação Bahia de São Marcos, operada pela Internacional Marítima, passa por uma manutenção programada nesta terça-feira, alterando os horários de viagens entre São Luís e Cujupe. O retorno das operações da embarcação está previsto para esta quarta, a partir das 7 da manhã. Segundo a Segov, a manutenção preventiva é necessária para garantir condições de segurança da embarcação e contribuir para viagens mais confiáveis e confortáveis aos passageiros. Candidatos cumprem agenda de campanha pelo país nesta terça. Repórter Priscila Mazenotti.
10: Terça-feira de giro com a agenda dos candidatos. 2 deles estão hoje no Nordeste. Flávio Bolsonaro do PL em Maceió. Entre os eventos, carreata e encontro com empresários do setor produtivo. E Samara Martins do Unidade Popular, que está em Aracaju, em Sergipe, faz panfletagem e caminhada. De lá a gente vai para São Paulo, porque Ronaldo Caiado do PSD e Renan Santos do Missão participam do Fórum da Abdib, que é uma associação ligada à indústria e à indústria de base. Hertz Dias, do PSTU, faz panfletagem no metrô, na estação do Anhangabaú, no fim da tarde. Romeu Zema, do Novo, participa de sabatina no Rio de Janeiro. Augusto Cury, do Avante, lança campanha em Montes Claros, Minas Gerais. Clariana Barão, do DC, concede entrevistas a jornais e portais, assim como Wilson Graça, do Democrata, que também se reúne com a equipe de campanha. Os demais, Lula do PT, Edmilson Costa do PCB e Rui Costa Pimenta do PCO, não têm agenda de campanha para hoje. Da Rádio Nacional em Brasília, Priscila Mazenotti.
5: A seguir, conta de energia vai ficar mais cara no Maranhão a partir de sexta.
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0: 8:57.
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1: A conta de energia elétrica vai ficar mais cara no Maranhão a partir desta sexta-feira, dia 28, após a ANEEL aprovar o reajuste tarifário anual da Equatorial Maranhão. A distribuidora atende cerca de 2,88 milhões de unidades consumidoras no estado. Para os consumidores residenciais, o reajuste será de 5,20%. Com isso, uma conta de R$ 200 passa para cerca de R$ 210,40, considerando o mesmo consumo. O efeito médio para todos os consumidores será de 5,76%. Segundo a ANEEL, o aumento foi influenciado principalmente pelos custos de compra e transporte da energia e pelos encargos do setor. Este é o primeiro reajuste após a renovação da concessão da Equatorial Maranhão. Lista de espera do ProUni recebe manifestações de interesse nos dias 26 e 27 de agosto. Repórter Cláudio Mário Carvalho.
2: A lista de espera do ProUni para o segundo semestre de 2026 recebe manifestações de interesse nos dias 26 e 27 de agosto. O procedimento é gratuito e deve ser feito pelo Portal Único de Acesso ao Ensino Superior até as 23 horas e 59 minutos do dia 27. Podem participar os candidatos que não foram pré-selecionados nas chamadas anteriores e aqueles que não conseguiram vaga por falta de formação de turma. O resultado da lista de espera vai ser divulgado em 1º de setembro. Os candidatos pré-selecionados nessa etapa vão ter de comprovar as informações declaradas na inscrição entre os dias 1º e 14 de setembro. A documentação deve ser entregue à instituição de ensino indicada de forma presencial ou por meio eletrônico, caso a faculdade ofereça essa opção. Também é importante verificar se a instituição exige documentos complementares. No segundo semestre de 2026, o ProUni oferece mais de 471 mil bolsas em instituições privadas de ensino superior. São 219 mil bolsas integrais que cobrem 100% da mensalidade e mais de 251 mil bolsas parciais, com cobertura de 50% do valor do curso. Da Agência Rádio Gov em Brasília, Cláudio Mário Carvalho.
1: Maranhão concede mais de 9 mil medidas protetivas em 6 meses. Repórter Taliana Luiz.
3: Mulheres vítimas de violência doméstica não precisam esperar uma agressão física ou agravamento da situação para pedir uma medida protetiva de urgência. Um instrumento pode ser solicitado quando houver uma situação de risco e tem como objetivo evitar novos episódios de violência. No Maranhão, 9.293 medidas protetivas de urgência foram concedidas só no primeiro semestre deste ano, segundo dados da Justiça Estadual. O número representa cerca de metade das 18.455 medidas concedidas em todo o ano de 2025. A medida pode ser solicitada em delegacias, no Poder Judiciário, no Ministério Público ou na Defensoria Pública. No Maranhão, também é possível fazer o pedido pela internet por meio do sistema Medidas Protetivas Online, disponibilizado pelo Tribunal de Justiça. Não é necessário ter sofrido agressão física. A proteção também pode ser solicitada em situações de violência psicológica, sexual, moral e patrimonial, como ameaças, perseguições, humilhações, controle financeiro e retenção ou destruição de bens e documentos. Segundo o professor de Direito Vinícius Serra, a mulher também não precisa estar acompanhada de advogado para fazer o pedido inicial. Além disso, não é obrigatório apresentar todas as provas no momento da solicitação. O relato da vítima pode ser considerado para concessão da proteção. Quando houver registros de violência, como mensagens, áudios, fotografias, prints ou relatos de testemunhas, é importante preservá-los. Após o pedido feito por meio da autoridade policial, a solicitação deve ser encaminhada ao juiz em até 48 horas. O magistrado também tem prazo de até 48 horas para analisar o pedido, embora situações urgentes possam receber uma resposta mais rápida. Se o agressor descumprir a medida, por exemplo, tentando se aproximar ou manter contato com a vítima, o caso deve ser comunicado às autoridades. Em situações de risco imediato, a orientação é procurar ajuda policial. O descumprimento de medida protetiva é crime e pode resultar em pena de 2 a 5 anos de prisão, além de multa. A orientação principal é não esperar que a violência se agrave para buscar a proteção. A medida protetiva também tem caráter preventivo e pode ser utilizada para reduzir o risco de novos episódios. Central de Notícias Brasil de São Luís, Taliana Luiz.
1: O Jornal Central é uma produção do Departamento de Jornalismo da Central de Notícias Brasil. A técnica é de James Chaves e a apresentação foi de Tereza Cristina. Estarei de volta amanhã neste mesmo horário aqui na sua emissora. Obrigada pela sua companhia e até amanhã.
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0: 11:08.
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0: Schauber Pereira.
1: É comigo mesmo aqui pelas ondas da sua emissora. A partir de agora, sejam todos muito bem-vindos em mais uma edição do seu Central Esporte. Nesta terça-feira, hoje dia 25 de agosto do ano de 2026, e vamos aos principais destaques de hoje.
2: Sampaio.
1: Tricolor das Areias perde para o Vasco no segundo amistoso realizado no interior do estado, nessa fase de preparação para a Supercopa. Também teremos informações sobre o maranhense que foi destaque no circuito nacional de beach tênis. Teremos informações ainda da Confederação Brasileira de Vôlei, que inicia a venda de ingressos para a final da Supercopa Feminino. Você vai acompanhar ainda na edição desta terça-feira. Torneio da Independência chega às quartas de final na cidade de Turiaçu. Moção e Buriticupu vão se enfrentar na próxima rodada da Copa BR de Seleções Municipais. Também teremos informações do GP, do último GP da Holanda de Fórmula 1, quando o brasileiro Gabriel Bortoleto foi elogiado. Pelo cenário nacional, Cruzeiro e Atlético Mineiro fazem clássico pelas quartas de final da Copa do Brasil. Estas e outras notícias você vai acompanhar a partir de agora no seu Central Esporte, que já está no ar.
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1: É comigo mesmo aqui pelas ondas da sua emissora. Você já sabe, todos os dias de segunda a sexta-feira temos encontro marcado sempre neste mesmo horário aqui na sua emissora para falarmos de esporte, em especial futebol, que é a paixão nacional. Se aconteceu evento esportivo na sua rua, no seu bairro, na sua cidade ou na sua região, você pode interagir conosco para que suas informações também possam ser destacadas aqui no Central Esporte, a Central de Notícias Brasil, indo mais longe para ficar cada vez mais perto de você. 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Vamos começar o programa de hoje trazendo as informações da Bolívia Querida aqui no seu Central Esporte.
2: Sampaio.
1: Tricolor das Areias perde para o Vasco da Gama no segundo amistoso realizado no interior do estado. As partidas fazem parte da preparação das duas equipes para a disputa da Supercopa. Quem tem mais informações é ela, Tereza Cristina.
3: O Sampaio Corrêa Beach Soccer perdeu para o Vasco da Gama nos pênaltis nessa segunda-feira no segundo amistoso entre as equipes no interior do Maranhão. A partida foi disputada na arena montada na área de lazer Juca Paredão, em Carolina, no sul do estado. Após o empate por 2-2 no tempo normal e na prorrogação, o Vasco venceu nas cobranças de pênaltis por 8-7. Os amistosos fazem parte da preparação das duas equipes para a Supercopa do Brasil de Beach Soccer, marcada para setembro em Ceilândia, no Distrito Federal. O Sampaio passa por um processo de reformulação do elenco. Jogadores que se destacaram no Campeonato Maranhense de Seleções foram convocados para os confrontos com o Vasco, atual campeão da Libertadores de Beach Soccer. O técnico Carlos Jacques utiliza os amistosos para observar atletas que podem reforçar a equipe na competição nacional. Atual campeão da Supercopa do Brasil, o Sampaio busca defender o título e garantir novamente uma vaga na Libertadores de Beach Soccer, prevista para dezembro. No primeiro amistoso entre as equipes, disputado na Praia de Outeiro, em Cedral, houve empate por 5-5 no tempo normal e na prorrogação. Nos pênaltis, o Sampaio venceu por 6-5. Central de Notícias Brasil, Tereza Cristina.
1: Muito obrigado, repórter Tereza Cristina, que também participando conosco. Já no futebol profissional, o Sampaio aí tenta já arrumar casa para a disputa das competições que vão acontecer no ano de 2027. O técnico Júnior Amorim terminou a temporada à frente da equipe das competições que vão acontecer no ano de 2027. O técnico Júnior Amorim terminou

0: problema, porque eu tenho desejo de continuar o trabalho. Foi o que afirmou o técnico Júnior Amorim. O treinador também pediu que o clube antecipe o planejamento para a próxima temporada. A prioridade, segundo ele, é montar uma equipe capaz de fazer o Sampaio chegar à decisão do Campeonato Maranhense e, consequentemente, garantir um calendário nacional mais amplo em 2027. Para Júnior Amorim, o primeiro passo para a montagem do elenco é tentar preservar parte da equipe que encerrou a disputa da Série D. O técnico avalia que o grupo tinha jogadores de qualidade e pode servir como base para o próximo ano. A busca por reforço, segundo o treinador, deve priorizar jogadores identificados com o clube e também dispostos a assumir o projeto para a temporada. Agora, Júnior Amorim aguarda um novo contato com a diretoria tricolor para transformar o acordo verbal em contrato e oficialmente a preparação para a próxima temporada. Então vamos ficar aí no aguardo. Em 2027, o Sampaio Corrêa terá pela frente o Campeonato Maranhense, Copa do Brasil e Série D do Campeonato Brasileiro. A montagem antecipada do elenco, portanto, é vista por Júnior Amorim como fundamental para que o clube esteja preparado para disputar as três competições e buscar uma temporada de destaque. Vamos aguardar para ver o que, que vai acontecer nessa próxima temporada, mas esperamos que o Sampaio, que é o time de maior tradição e também torcida maranhense, possa fazer uma temporada bem melhor do que deste ano foi realmente muito difícil. Mas olha, a maranhense destaque no Circuito Nacional de Beach Tênis. Quem tem mais informações é ela, Taliana Luz.
1: Com apenas 12 anos, o maranhense João Henrique foi destaque no Circuito Nacional Infanto Juvenil de Beach Tênis, promovido pela Confederação Brasileira de Tênis. A competição reuniu os 10 melhores atletas do país na categoria sub-12. João terminou a temporada na 7ª colocação geral, sendo o melhor atleta do Nordeste. O circuito teve 13 etapas disputadas em diferentes regiões do país. A melhor campanha de João Henrique foi em Santos, em São Paulo, onde fez dupla com o mato-grossense João Lucas e com que vice-campeão. O maranhense também teve bons resultados em Petrolina, Pernambuco e Vitória no Espírito Santo. Nas 4 etapas realizadas nessas cidades, João terminou na 3ª colocação. Para o atleta, a temporada foi marcada por aprendizado e bons resultados. João também destacou a conquista do top 10 nacional e a liderança entre os atletas do Nordeste. Em 2025, João Henrique já havia conquistado a Copa Norte-Nordeste Sub-12, realizada em Recife. Nesta temporada, ele também segue na disputa pelas primeiras posições no ranking e é o atual vice-líder da classificação geral, com outras competições previstas para 2026. O maranhense ainda acumula títulos estaduais nas categorias sub-12, sub-14 e sub-18 e já representou o time Maranhão em diversas competições nacionais. Central de Notícias Brasil de São Luís, Taliana Luz.
0: Muito obrigado, a repórter Taliana Luz, aqui participando conosco, portanto, esse maranhense de destaque nessa competição que vem crescendo a cada dia, que é o beach tênis. Mas olha, a Confederação Brasileira de Vôlei inicia a venda de ingressos para a final da Supercopa Feminina. Quem tem mais informações é ele,
2: Roberto Ramos.
0: Alô, alô, Roberto Ramos, é com você.
3: Olá, Jauber Pereira, um grande abraço aos amigos ligados no Central Esportes. E a Confederação Brasileira de Voleibol iniciou a venda de ingressos para a final da Supercopa do Brasil de vôlei feminino. A decisão entre Praia Clube e Osasco será disputada no dia 16 de outubro no ginásio Castelinho, em São Luís do Maranhão. No setor de arquibancadas, os ingressos custam R$ 200 a inteira, R$ 100 a meia entrada e R$ 150 na modalidade solidária, mediante a doação de 2 quilos de alimentos não perecíveis. Já no setor experiência quadra, os valores são de R$ 500 a inteira, R$ 250 a meia entrada e R$ 320 na modalidade solidária, também com a entrega de 2 quilos de alimentos não perecíveis. Disputada em jogo único, a Supercopa Feminina reúne os campeões dos dois principais torneios nacionais e marca a abertura da temporada do vôlei brasileiro. O Praia Clube chega à competição como atual campeão da Superliga Feminina, enquanto O Osasco garantiu vaga após conquistar

0: disputar a Copa Brasil na temporada 2025-2026. Esta será a segunda vez que o Maranhão sediará uma decisão da Supercopa. Em outubro de 2024, o ginásio Castelinho recebeu a final masculina da competição, disputada entre o SESI Bauru, campeão da Superliga, e o Cruzeiro, vencedor da Copa do Brasil. O Cruzeiro venceu o SESI Bauru por 3-7-1 e conquistou o título nacional. Torcida maranhense convocada então para essa grande competição que acontece aqui em São Luís do Maranhão. Destaque o vôlei aqui dentro do Central Esportes.
1: Muito obrigado ao grande Roberto Ramos também participando conosco e devemos ter casa cheia para esse jogão de vôlei. Vamos a um breve intervalo, na volta até mais Central Esporte para você pelas ondas da sua emissora. Um instante só.
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4: 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Vamos continuar girando com as informações aqui dentro do seu Central Esporte. Olha, a torneio da Independência chega às quartas de final na cidade de Turiaçu. Direto da região, quem tem mais informações é ele, Elton Santos.
5: E o torneio da Independência na cidade de Turiaçu já está na sua fase de quartas de finais. É isso mesmo. 8 equipes sonhando com o título, 8 equipes buscando a glória eterna. 4 grandes campeões e 4 times buscando, lutando, sonhando com o título inédito. Nós teremos nesta fase Fortaleza versus Jaibara. Fortaleza tricampeão. Jaibara, a grande sensação da competição. Jogam hoje, terça-feira, na Arena Castanhal. Amanhã, dia 26, teremos Santo Antônio também sonhando com o título inédito, buscando seu primeiro título da competição, jogando contra o Turibol. O Turibol que foi campeão em 2024, 2 anos após a sua fundação. Teremos ainda, dia 27, quinta-feira, Santa Fé como o grande time, a melhor equipe desta competição. Santa Fé que vai enfrentar a União do Jamari. União do Jamari Guarabari, que é outra grande surpresa, agradável surpresa da competição. Santa Fé e União do Jamari jogarão dia 27, quinta-feira, dia 28, sexta. Vamos encerrar esta fase com o maior clássico do futebol turiense na atualidade. Turiaçu, tetracampeão, jogará diante do Comercial Borges, também tetracampeão. 8 títulos em campo. Quem vai vencer? Quem vai levar a melhor? Quem vai sair sorrindo? Quem vai sair chorando? Quem avança para as semifinais? Turiaçu ou Comercial Borges? Essas são as emoções do torneio da Independência. E além dos títulos, né? Além desta grande história desse clássico, nós teremos frente a frente os dois grandes artilheiros, vice-artilheiros da competição. Robinho pelo Turiaçu com 3 gols e Pelado pelo Comercial Borges com 3 gols. Sonham com a artilharia, buscam a artilharia e tentam tirar essa artilharia do atacante Elias do Santa Fé, que é o artilheiro isolado com 4 gols. Santa Fé que vai jogar diante do time da União do Jamari e vai contar com seu elenco completo para este grande jogo. São as emoções das quartas de finais do torneio na Independência na cidade de Turiaçu, que conta com a cobertura completa, exclusiva do canal Taon. Você pode se inscrever em nosso canal, participar da nossa transmissão e acompanhar todos os nossos jogos, todos os jogos do torneio da Independência na cidade de Turiaçu. São as emoções do torneio da Independência, diretamente da cidade de Turiaçu, Elton Santos para a Central de Notícias.
4: Obrigado, grande Elton Santos, aí participando conosco, aí que tá cobrindo, fazendo essa cobertura especial do torneio da Independência. Como já diz o nome, o torneio vai se encerrar no dia 7 de setembro. Portanto, esse dia vamos conhecer o vencedor desse torneio que acontece na região do Turi, uma região importante do estado do Maranhão. Mas vamos continuar no interior do estado. É porque a seleção de Monção e Buriticupu vão se enfrentar na próxima rodada da Copa BR de Seleções Municipais. Direto da região do Vale do Pindaré, que tem mais informações, é ele, João Batista Varlan, o fera jovem do futebol moderno.
6: Aos amigos do Central Esportes, um grande abraço. Vamos ter aqui na cidade de Monção um jogo amistoso, envolvendo duas grandes escolas do futebol, Monção e Penalva. O São Paulo, aqui da cidade de Monção, e o Manchas, lá da cidade de Penalva. O jogo acontece dia 30, às 8:30 da manhã, no Estádio Municipal Barbosão. Vamos ter também, no sábado, dia 29, a seleção de Monção vai a Buriticupu jogar pelas oitavas de final da Copa da BR de Seleções, diante da seleção de Buriticupu. Nessa terça-feira, o técnico Neto Damasceno já senta com a comissão técnica já para fazer o novo planejamento de que forma vai jogar diante da seleção de Buriticupu, que pela primeira vez Monção enfrenta essa fortíssima seleção. Vamos ter também a seleção de São João do Caru recebendo a seleção de Pindaré. O jogo vai ser no Estádio Belém, em São João do Caru. Em nome da ampla, aperfeiçoada, organizada Voz do Futebol, é a Copa da BR que não para. E a gente acompanha de perto, sempre em cima do lance. Porque com a gente sempre é o futebol. Tem mais emoção.
4: Com certeza o futebol com você tem muito mais emoção. Muito obrigado ao João Batista Varlan, aí participando conosco, fera jovem do futebol moderno. Mas agora vamos falar de outro esporte aqui no seu Central Esporte. Música.

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1: E vamos começar trazendo informações da Fórmula 1. Olha, o piloto brasileiro Gabriel Bortoleto tem elogios consagrados no GP da Holanda, que aconteceu no último final de semana. Quem tem mais informações da Fórmula 1 é ele, Armando Capriotti. É com você.
2: Alô, galera que é apaixonada pela Fórmula 1 e ama a velocidade. Nós tivemos um grande prêmio nesse final de semana na Holanda, uma vitória da McLaren com o piloto Lando Norris, seguido de Kimi Antonelli, e terceiro, completando o pódio, George Russell, que os dois são da Mercedes. Mas a gente teve grande novidade. Os assuntos que estão se comentando muito no paddock foi uma corrida que não foi muito boa para o brasileiro Gabriel Bortoleto. Ele teve, durante os treinos, durante o sprint, uma das melhores corrida, temporada para ele, da temporada. Ele estava muito bem, mas devido a o acidente que aconteceu logo no início da corrida desse último domingo, ele ficou para trás. E a corrida foi muito boa, porque tem curvas altas e alta velocidade, curvas baixas, curva de descida, curva de altura, período que é muito bom na Fórmula 1. O grande prêmio também se despediu, foi o último grande prêmio realizado na Holanda, nesta temporada, porque o contrato também não foi renovado. O importante do piloto Gabriel Bortoleto é que ele está ainda conseguindo se adaptar muito bem ao carro da Audi, e também ele teve um grande desempenho, mesmo depois dos acidentes. O que marcou a referência do circuito de Zandvoort na Holanda foi justamente a troca do pneu. O pneu foi trocado várias vezes pelos pilotos que estavam na frente, então houve uma dança de liderança. Kimi Antonelli liderou, Lando Norris liderou, Lewis Hamilton liderou. Então foi uma corrida excelente, uma corrida que é novidade. E durante esses anos, a partir de agora, como já foi voltada a Fórmula 1, a partir de agora, todos os grandes prêmios serão decisivos para a temporada de 2026. Notícia da Fórmula 1 com Armando Capriotti.
1: Muito obrigado, grande Armando Capriotti, que participando conosco, que o piloto brasileiro continue avançando e possa conquistar uma vitória. Ainda está devendo aí o Gabriel Bortoleto. Olha, Cruzeiro e Atlético Mineiro fazem clássico pelas quartas de final da Copa do Brasil. Quem tem mais informações é o repórter Bruno Mendes.
3: No complemento da 24ª rodada do Campeonato Brasileiro da Série A, o Atlético Paranaense foi até o estádio Nilton Santos e venceu o Botafogo por 3-2. O assunto agora é Copa do Brasil. Nesta terça-feira, começam as quartas de final do torneio e tem clássico em Belo Horizonte. Cruzeiro e Atlético se enfrentam no estádio do Mineirão a partir das 9 da noite. Técnico cruzeirense Arthur Jorge fala do duelo contra o Galo.
4: Sendo um jogo mata-mata frente a um rival para a Copa do Brasil, é um jogo importantíssimo. Eu disse aos meus jogadores após a eliminação que nós teríamos agora 4 jogos determinantes para aquilo que é o nosso futuro imediato, e este obviamente da Copa é também um momento e muito importante, uma vez que fazemos agora quartos finais, meias finais e final, portanto faltam aqui 5 jogos para se poder conquistar um título, ou seja, é o caminho mais curto se quisermos, em relação àquilo que possa ser a conquista de um título.
3: Técnico atleticano Eduardo Domingues também analisa o duelo contra o rival.
5: Sei que são um time forte, que aumentaram o seu nível, estão jogando muito bem, por os comentários que escutei, a trabalhar o jogo, a trabalhar que podemos fazer com nossas características de jogadores, com as características de jogadores que eles têm, e a partir dali tentaremos fazer o melhor que podamos para conseguir o melhor resultado.
3: Lembrando que o jogo da volta acontece na próxima terça-feira na Arena MRV, em Belo Horizonte. Da Rádio Nacional em Brasília, Bruno Mendes.
1: Muito obrigado, repórter Bruno Mendes, participando conosco. Além de Cruzeiro e Atlético, que se enfrentam hoje às 21 horas, teremos jogo também entre Independente Del Valle e Desportes Tolima. E chegamos ao final de mais um Central Esporte, com convite para que possamos nos encontrar amanhã neste mesmo horário aqui na sua emissora. Até lá.
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14 horas e 51 minutos.

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3: Terça-feira, a partir de agora começa mais um pagodaço no seu rádio. Eu sou Kleber Salles e a partir de agora, né, com muito samba e muito pagode, muita alegria. A gente vai contagiar você com a nossa alegria aqui do pagodaço. Só sucessos bem selecionados aí por você, claro. A gente

0: 2023. Obrigado, rapaziada. Moral.
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2: E aí, tá curtindo bastante? Tá curtindo o nosso pagodaço? Tá requebrando, mexendo o esqueleto? Ó, uma parada rapidinha só pra você tomar uma aguinha, mas eu volto já já com mais músicas. Não sai daí. 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
1: Hora certa! 15 horas e 11 minutos.
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3: É, falei que a gente voltava rapidinho, né? Pagodaço de volta com o melhor do samba e pagode pra você. Aumente o volume, é mais uma sequência chegando aqui, ó.
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1: Fechando mais uma sequência aqui na programação do nosso Pagodaço. O melhor do samba e do pagode pra você swingar com a gente aqui, hein? Daqui a pouco eu volto com mais músicas. Não sai daí.
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1: Hora certa!
2: 15 horas e 31 minutos.

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5: Sente só que beleza, é o Pagodaço, as melhores músicas do samba e pagode na melhor programação, hein? 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
1: Fechando mais uma sequência aqui na programação do nosso Pagodaço, né? Pois é, e já tá acabando também. Eu já tô indo nessa, vou tirando meu time de campo, mas eu vou preparar aqui já uma super programação pra amanhã, pra gente curtir juntos aqui o Pagodaço. Valeu, gente, um abraço, tudo de bom, fiquem com Deus, e amanhã a gente se fala de novo aqui no Pagodaço.
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1: Hora certa. 15 horas e 52 minutos.
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1: tarde! Chegando por aqui a terça-feira mais animada do Brasil, com certeza! Muito prazer, eu sou o Johnny Silva, hoje terça-feira, 25 de agosto de 2026. Como que você está? Tá tudo bem? Espero que esteja tudo bem. Se não estiver tudo bem, vai ficar tudo bem, com certeza, tá bom? Vamos juntos, porque a partir de agora vai rolar por aqui suas melhores, Johnny Silva com você, nessas duas horinhas aí, com muita música boa, muita descontração, muita alegria, pra você que tá em casa, tá no seu trabalho, tá no trânsito, tá dando esse moral pra nossa rádio, tá chegando por aqui, vamos começar muito bem com Luan Santana e Ana Castela, Déjà Vu.
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0: Segundo árbitro, foi carrinho só na bola, diz o árbitro por ali. Já fez o corte, o Jaibara, botou de qualquer maneira por ali o Louro. Vai tocando bola, a equipe do Jaibara, que se segura como pode de qualquer maneira. Tentou botar mais uma vez por ali, foi, ficou pelo meio do caminho. Falta em favor da equipe do Fortaleza, falta no campo defensivo. É, a equipe do Jaibara tá mostrando qualidade, tá mostrando ali entrosamento já em cima dos 5 minutos de jogo rolando. Sai na frente com um gol antes que completasse um minuto, tá gostando do jogo, tá trabalhando a jogada. Enquanto isso tem bola parada para ser cobrada em favor da equipe do Fortaleza. Já Ferro não conseguiu fazer a recuperação da jogada. Já tentou dominar mais uma vez, que chega por ali, faz o corte. A equipe do Fortaleza trabalha a bola aqui pelo setor no meio do campo. O Abelha que bota a bola lá pro lateral esquerdo. Lateral direito, já fez, ameaçou fazer o lançamento. Recupera a posse da bola, bola levantada na área, bola rasteira. Fica com a mão do goleirão Denilson. Denilson pela equipe do Jaibara, garoto. É que vai botar essa bola lá pro campo de ataque. De goleiro pra goleiro vai chegar por ali. O Cassiano dessa vez com... sem perigo algum, faz a defesa e já sai jogando. Tem pressa a equipe do Fortaleza. Almir quem recebe. Deu um bicão pra frente, botou a bola ali pro campo de ataque. Quem faz a recuperação da bola aqui pelo setor do meio do campo. A equipe do Jaibara jogando a bola com o Andrew. Andrew que recebe, já toca lá pela esquerda. Olhou pra quem passar, dominou de qualquer maneira por ali o Louro. Louro tentou botar mais uma vez lá pela lateral, que dá um bicão ali jogando. Tentou fazer o cruzamento, a bola vai direto na mão do goleirão Cassiano para fazer a defesa e botar a bola aqui no pé do seu companheiro, que é o Bazuca. Bazuca toca errado. Recupera a posse da bola mais uma vez por aqui o Pirrita. Dois em cima da marcação do Pirrita. Tentou buscar por ali o Alanzinho, o Cauanzinho. Sai pela linha de lateral, é só lateral em favor da equipe do Fortaleza. Sai com o Talinho. No campo defensivo vai tentar se organizar a zaga da equipe do Fortaleza. Botou a bola aqui no pé do Almir. Almir quem recebe, botou por ali, já toca errado novamente. Recupera a posse da bola a equipe do Jaibara. No campo defensivo vai sair jogando por ali o Talinho. Grande Talinho, experiente o Talinho. E essa atrapalhando a jogada por ali muito bem, por ali o Judão. Chuta a bola pra frente. Recupera a posse da bola a equipe do Fortaleza com a Abelha. Abelha quem recebe, botou no pé do seu companheiro com o Judão. Tentou de calcanhar mais uma vez, camisa número 9 que é o Caio. Briga pela posse da bola. Tentou chegar por ali, afasta por ali o Adonai. Zagueiro da equipe do Jaibara. Começa agora a tentar se organizar a equipe do Fortaleza, Carlinho.
1: Isso mesmo, Fortaleza tem uma tarefa que é empatar o jogo e buscar virar a placar.
0: Bora lá, duas bolas em campo. Para o jogo, vai dar posse de bola novamente a equipe do Fortaleza. Já está jogando com a Abelha. Tentou fazer o toque por ali de qualquer maneira. A sobra da bola é em favor da equipe do Fortaleza. Vai sair jogando com o Bazuca. E o lançamento na área. O goleirão se estica todo para jogar essa bola ali. Para tentar afastar o perigo por ali. A sobra da bola é em favor da equipe do Fortaleza. Trazendo a bola mais atrás. Preparou para o cruzamento. E faz o cruzamento de qualquer maneira por ali. Chega a zaga da equipe do Jaibara, agora pelo contra-ataque, deu aquela cochilada por ali o garotinho da camisa número 7, que é o Gerlison. Perde a bola na sequência, vai sair levando, quem levanta, de qualquer maneira quem chega por ali é o Júnior. Sai tocando a equipe do Fortaleza, olha a clareou, olha a batida, a bola passa por todo mundo, houve o desvio, sai pela linha de fundo, é mais um escanteio em favor da equipe do Fortaleza. Vem pro ataque a equipe do Fortaleza. Vamos lá, porque tem escanteio aqui pelo lado direito, pelo lado esquerdo, em favor da equipe do Fortaleza, cruzamento na área, subiu de cabeça por ali o garotinho da camisa número 8, que é o Judão, mas não conseguiu botar a bola direção para o fundo do gol, desperdiça a oportunidade na bola aérea a equipe do Fortaleza. Vamos lá, mais uma vez, tenta sair jogando. Recupera a posse da bola, a equipe do Jaibara vai sair jogando, é a torcida do Fortaleza ali, dando maior apoio à equipe, Já chega por ali o Cauãzinho, mais atrás tentou buscar a jogada, o lateral direito, recupera a posse da bola, clareou a batida, quem chega por ali de qualquer maneira recupera mais uma vez a equipe do Jaibara, tentou sair jogando, sai tocando bola, mais atrás, recua, buscando jogada com o lateral esquerdo, que é o Jadson. Jadson tentou levantar a bola ali pra frente, vai sair jogando por ali a equipe do Fortaleza no campo defensivo. Recupera a posse da bola mais uma vez a equipe do Jaibara, só na base do chutão agora, não tá tentando mais aquela qualidade de passe como vinha logo no início do jogo. Vamos lá, mais uma vez, recupera a equipe do Fortaleza, deu um toque de três dedos, buscando aqui no lateral direito, o Bazuca, tem oportunidade, tentou aquele cortinho por ali, foi interferido na jogada pelo jogador da equipe do Jaibara. Olha o lançamento na área, quem sobe por ali, a bola passa por todo mundo, ia chegando por ali o Caio para tentar recuperar a posse da bola, bola muito forte, sai pela lateral, o jogo deu a certa equilibrada agora. A equipe do Fortaleza começa a manter aquele equilíbrio, assim como a equipe do Jaibara também não foi, avançou, mas com tanta agressividade assim, Carlinho.
1: Exatamente, o Fortaleza consegue, de certa forma, impor mais o seu ritmo de jogo, coloca a bola muito pelo lado direito, também pelo lado esquerdo, o que é muito bom, porque o Fortaleza tenta abrir o miolo de zaga da equipe do Jaibara, mas o Jaibara, ele está fazendo uma leitura interessante desse jogo em relação do Fortaleza, porque ele traz os seus nove jogadores para a defesa e deixa apenas dois, que é o Cauãzinho e o camisa, camisa 7, se não me falha a memória, para dar suporte no ataque. Então o restante fica só a defesa e está neutralizando o ataque da equipe de Fortaleza, Fábio.
0: Ok, garoto, vamos chegando para frente da sua telinha, vamos mandar colocar o seu like aí na telinha, para que a gente possa estar fazendo aquela divulgação legal. Já temos gente aqui na nossa live, já temos gente por aqui, o Elinho Esporte, já está aqui na nossa live. Alô, Elinho, é o cara que sempre é o primeiro que está chegando na nossa live, mandando aquele alô legal para o nosso grande amigo Elinho, sempre nos acompanhando a nossa live, e mais um jogão para você, mais um jogão de bola aqui na Arena do Castanhal para você. Vamos lá, vai chegando, jogando com o Caio, dominou bonito, dominou no peito, tentou buscar mais uma vez por ali o camisa número 11, era o Júnior, não consegue fazer a recuperação da jogada, quem bota a bola aqui pelo setor esquerdo, tentou buscar ali por ali o Cauãzinho, vai brigar pela posse da bola o Cauãzinho, o homem do gol, já chega por ali mais uma vez, de qualquer maneira, lá pelo ataque, deu carrinho na bola por ali, ficou pelo meio do caminho, o árbitro disse que foi só na bola, deixa o jogo seguir. Já bota lá pelo setor esquerdo, lá pelo lateral direito, que é o Touro. Levantou a cabeça, olhou para quem passar, vai fazer o cruzamento na área. Subiu por ali de qualquer maneira. O goleirão Denilson. Em dois tempos para fazer a recuperação da jogada. Já botou a bola aqui pelo lado direito. Quem recupera a posse da bola por aqui é o Dierlison. Dierlison que recebe, botou com o Cauê. Cauê tentou fugir da marcação, tentou Cauê botar pro Cauãzinho. Aí fica pelo meio do caminho o árbitro. O assistente acaba marcando falta em cima do Cauê. Falta em cima do Cauê, falta no campo de ataque, próximo do canto da grande área. Vai levantar a bola na área, a equipe do Jaibara, Carlinho.
1: Vai levantar a bola na área com a possibilidade de ampliação do marcador, que já está 1-0 o Jaibara. E detalhe, quando o Jaibara está saindo aqui pelo lado direito do seu ataque, o miolo de zaga do Fortaleza está somente eles, não tem um atacante infiltrado no meio dos zagueiros. Isso facilita a defesa caso uma bola seja lançada na área, Fábio.
0: Então vamos lá para aqui para a cobrança, vai por ali o Andrew. Andrew bateu diretamente na mão do goleirão Cassiano. Acaba sentindo por ali o Cassiano, fazendo a defesa, mas ele leva a mão ali na região do pescoço, Carlinho. Sentindo que a bola pegou com muita força na região do pescoço, desaba aí fazer atendimento o goleirão Cassiano.
1: Exatamente, ele na hora que ele pegou a bola, eu acho que ele imprensou muito assim na parte do pescoço, que levantou a cabeça, acho que forçou um pouco o pescoço, e ele pediu atendimento, e esse atendimento já foi para lá para atender o goleiro da equipe do Fortaleza. E tomou um gol menos de um minuto, rapaz. O gol mais rápido da competição até o nosso conhecimento aqui. Não temos conhecimento de um gol mais rápido do que esse. Mas assim, já recuperado. Deu só para aquela esfriada do jogo. Esfriou o jogo um pouquinho. E Talino já sai jogando.
0: Já sai jogando a equipe do Fortaleza. Botou a bola por ali, lá pelo lateral direito. Recupera a posse da bola a equipe do Jaibara. É jogão de bola nessa tarde de terça-feira de emoção. Só jogão de bola aqui nas tardes tarde da semana aqui na Arena do Castanhal. E é chegando por ali mais uma vez o jogador da equipe do Fortaleza. Recebe a falta. Olha a tentativa lá pelo lado direito com o Touro. Já tentou dominar mais uma vez. Sai tocando bola a equipe do Fortaleza, buscando jogada ali com o jogador que é o Almir. Almir que recebe, sai jogando mais atrás com o Talinho. Sai tocando a bola aqui no campo defensivo a equipe do Fortaleza. Olha o lançamento perigoso, essa travessia é perigosa demais. Recupera a posse da bola por aqui o Cauê. Já brigou pela bola, o Almir quem recebe por aqui. Vai sair recuperando a posse da bola o Abelha. Já botou no pé do Caio. Vai botar em velocidade. Foi tocado por baixo, por ali, fica pelo meio do caminho. O Caio recebe a falta, Carlinho. Falta bem marcada, Carlinho.
1: Não tem como fazer outra coisa senão a falta, que ele já tinha ficado o toque de bola aqui, um, dois toque aqui, um, dois aqui, rapidinho entre o seu meia e também o lateral esquerdo que estava jogando, o centroavante jogando como lado esquerdo do campo, acabou sofrendo a falta porque ele já ia ter vantagem, né, entrar na área e claro, o zagueiro não perdeu tempo, foi lá e botou no chão, falta marcada, só acho que não levou amarelo, Fábio, mas era cartão para amarelo.
0: Exatamente, poderia já pintar um cartão amarelo porque foi uma falta promissora. O cara ia invadir já a grande área ali, possibilidade de fazer o cruzamento, fazer o lançamento na área. Foi derrubado logo na sequência. O árbitro foi lá, entendeu que foi uma falta, marca a falta em favor da equipe do Fortaleza. Tem uma falta perigosa em cima da marca dos 16 minutos. Corre em busca do empate ainda nesse primeiro tempo. Vamos ver, garoto, porque na bola parada, ver o que acontece por ali. Três na barreira por ali, bota o goleirão que é o Denilson. Preocupado por ali, se aproxima do trave direito do goleiro e faz a marcação da barreira certinho por ali, vai fazer o lançamento na área. Autoriza, olha a cobrança, olha a batida, olha a defesa grande do goleirão. Botou a bola ali pro campo de ataque, a sobra da bola em favor da equipe do Fortaleza. Recebe mais uma vez por aqui o Almir. Chuta em cima da marcação, vai chegar por aqui também o Talinho. Fica com o lateral. Lateral em favor da equipe do Fortaleza, vamos lá, porque por ali chega o Thiago, briga pela posse da bola, melhor para o Adonai, tentou afastar por ali, toque de mão do zagueirão Adonai, agora sim vai marcar, aplicar o cartão amarelo, o Carlinho, porque ele acaba tocando o braço na bola para impedir o cruzamento que seria na área da equipe do Fortaleza.
1: Isso a regra é muito clara nesse quesito, ela não tem como ser aplicada outra alternativa, senão o cartão amarelo. Então, bem aplicado, o árbitro, compreendendo o que diz a regra, aplicou o cartão amarelo e Fortaleza tem mais uma chance, ou chutar direto no gol, passando aí pela barreira, ou então fazer um cruzamento para tentar aí os seus atacantes fazer o gol. Então, o zagueiro tá ali, que cabeceia muito bem.
0: Vamos lá, porque já autorizou mais uma bola fechada por ali de cabeça, subiu a Adonai! Subiu mais uma bola ali pela linha de fundo, olha só, o Almir bate muito bem. Segunda bola perigosa levantada na área pelo jogador Almir. Agora tem um escanteio para ser cobrado aqui pelo setor esquerdo. Vamos lá. É mais uma bola que vai levantar na área aqui a equipe do Fortaleza. Se antecipa por ali. Olha a batida. Mais uma vez subiu por ali o goleirão dessa vez. Passou liso na jogada. Sorte que o último toque foi o jogador do Fortaleza. Não conseguiu direcionar a bola para o fundo do gol. Mas mostrando muita eficiência na bola batida, na cobrança de bola parada, o Almir, Carlinho.
1: Exatamente, ele coloca muito bem a bola na onde ele quer, mas o detalhe que foi pro segundo pau, não tinha marcação nenhuma da equipe do Jaibara, favoreceu aí o atacante Fortaleza, que também achou que não pegava a bola, jogou para a linha de fundo, tiro de meta, o Fortaleza está lutando em busca do empate.
0: Vamos lá, já é Fortaleza quem recebe novamente lá pelo lado esquerdo, lá pelo lado direito. Tentou dominar, tentou fugir da marcação. Último toque foi do jogador da equipe do Fortaleza, vai ficar com o lateral. Lateral em favor da equipe do Jaibara, Jadson. Jadson vai fazer. Último toque foi do jogador da equipe do Fortaleza, vai ficar com o lateral. Lateral em favor da equipe do Jaibara, Jadson.

0: Segue o jogo no placar de 20 minutos de jogo rolando. Jogo bom. Tempo passa rápido. Agora vai ganhar aqueles minutinhos por ali. O goleirão é Denilson. Goleirão Denilson fica ali fazendo aquela proteção sem tocar na bola enquanto a marcação chega por ali. Agora sim. Bota a bola pro campo de ataque. Recebe por ali o Talinho. Olha Cauãzinho, tentou dominar no peito por ali, a sobra da bola em favor da equipe do Fortaleza. Brigou por ali também o Abelha, último toque do Cauãzinho, lateral em favor da equipe do Fortaleza. Tempo, parada técnica, vamos lá, para a reidratação dos jogadores. O jogo começou a mil, a equipe do Jaibara aproveitou logo o primeiro lance de ataque, foi lá, malhou, sai na frente e está conseguindo segurar o placar até essa parada para a reidratação, Carlinho.
1: A impressão que eu tenho é que o Jaibara se defende e tenta ampliar o marcador fazendo o contra-ataque. Só que assim, na bola como eles estão colocando essa bola por cima, não vai ter essa possibilidade. O Talinho, ele comanda a zaga ali atrás. Então o que é que tem que ser feito? Tem que essa bola vir embaixo e ela tem que ser trabalhada com mais a proximidade das duas, dos dois meia da equipe do Jaibara. Tem que aproximar um pouco mais do ataque para servir ou o Cauãzinho do lado direito, ou também o lado esquerdo, né, da equipe do Jaibara. Da forma como eles estão fazendo, por exemplo, o goleiro da equipe do Jaibara, o Denilson, ele está jogando chutão. E o chutão está favorecendo quem? A parte defensiva do Fortaleza, e o Talinho está pegando todas. O detalhe é sair jogando pelos lados, ou então encontrar uma brecha no meio, com seus meias, e a partir daí chegar até o ataque. Para mim, eu vejo essa possibilidade, porque assim, se for no chutão, vai favorecer a parte defensiva do Fortaleza, que já quer, em busca do empate, vai começar a montar a sua saída de bola de forma mais organizada. Se o Jaibara traz essa bola para sair jogando pelos lados, ele vai forçar o Fortaleza vindo no combate. Vindo no combate, vai aparecer alguém do Jaibara para receber e, claro, chegar até o ataque.
0: Ok, galera, voltamos aqui para reinício do primeiro tempo. Observamos que a equipe do Fortaleza volta primeiro do que a equipe do Jaibara. A equipe do Jaibara ainda permaneceu conversando aqui no círculo. E aí, enquanto isso, a equipe do Fortaleza aproveitou, conversou rápido e embora pro jogo. Bora tentar buscar esse empate logo nesse primeiro tempo para que possa voltar para o segundo com mais tranquilo. Enquanto isso, já chegou por ali de qualquer maneira lá pelo ataque o Júnior, camisa número 11 da equipe do Fortaleza. Mas faz a recuperação da jogada por ali o Jadson. Jadson bota a bola lá pro ataque. Quem fica com a posição com a bola por ali é a equipe do Fortaleza. Briga no chutão. Já falou meu comentarista. Não pode ficar brigando ali pelo chutão. Olha, reclama da marcação por ali mais uma vez. O garoto de Erlisson da equipe do Jaibara. O árbitro deixou seguir o lance. Vamos lá, quem segue? Quem recupera a posse da bola por aqui? É o Bazuca. Olhou pra quem passar, sai tocando, buscando jogada com o Júnior. Júnior que recebe, ficou por ali, fica pelo meio do caminho. É lateral em favor da equipe do Fortaleza. Tá jogando com a Abelha. Foi tocado. Quem recebe por ali é o Almir. Almir quem recebe, botou mais uma vez no seu companheiro que é o Júnior. Foi na caça do jogador Júnior por ali o Cauê. Falta em favor da equipe do Fortaleza. Falta no campo de ataque em favor da equipe do Fortaleza, que sai jogando com pressa por aqui de qualquer maneira com o Bazuca. Bazuca carregou para cima da marcação, em cima do marcador por ali. Melhor para o Cauê. Dá um toque por ali, a sobra da bola em favor da equipe do Fortaleza. Vamos ver, só lateral? Só lateral em favor da equipe do Fortaleza. Olha essa bola com as mãos levantadas na área. Olha a batida e olha o gol! Gol! É do Fortaleza! Sabe de quem? Abelha da camisa número 5 foi lá para deixar o jogo tudo igual na marca dos 24 minutos. Carlinho, empata o jogo a equipe do Fortaleza.
1: Empata, a equipe do Fortaleza empatou, um erro de marcação grosseiro da defensiva do Jaibara. O jogador sozinho, sem nenhuma marcação, foi lá e colocou. É meio despretensioso, não tinha tanta intenção, mas o quê? Ela foi no fundo da rede, o goleiro, o Denilson tentou tirar, mas o quê? Já tinha passado, 1-1 é o placar do jogo, o Fortaleza lutava para isso. Agora o Jaibara vai para cima para ir buscar a virada de jogos.
0: Acorda a equipe, a torcida do Fortaleza. Se acorda pro jogo, vai empurrar o time. Vamos lá, porque recupera a posse da bola.

0: aqui, a equipe do Jaibara. Quem recebe por aqui é o Cauãzinho, foi tocado por baixo, a arbitragem vai lá e pega a falta aqui na linha que divide o gramado em cima do jogador Cauãzinho. O homem que marcou o gol ainda antes de completar o minuto em favor da equipe do Jaibara. Adonai na cobrança, na bola parada com Adonai, ele vai levantar essa bola na área, quem chega por ali, bola passa por todo mundo, a sobra da bola, continua viva de qualquer maneira, sobrou. Olha só, ia dando uma bobeada por ali a zaga da equipe do Fortaleza. Deixou a bola sair, a bola perdeu força, perdeu velocidade e sobra para o ataque da equipe do Jaibara, que chuta em cima da marcação, fica com esse escanteio. Jadson na cobrança lá pelo setor esquerdo, vai levantar essa bola na área. Olha, subiu por ali de cabeça o Adonai. Subiu por ali o Adonai, subiu livre, sozinho também, acaba jogando a bola para a linha de fundo, fica com para a linha lateral, ficou com o lateral aqui do Fortaleza. Deu um bicão, aqui para o campo de ataque, olha o toque de cabeça do Adonai, não foi legal. Recupera a posse da bola aqui do Fortaleza, reclama do toque por ali, o jogador do Fortaleza. Olha a sobra de qualquer maneira por ali, o Touro quem recebe, chega mais uma vez, abafa o goleiro de qualquer maneira. Afasta por ali Denilson. Louro quem recebe, botou mais uma vez, a sobra da bola é com camisa número 5, que é o Pirrita. Chega por ali mais uma vez o jogador Louro, carrinho perigoso por ali, o árbitro vai lá, marca a falta em favor da equipe do Fortaleza. E vamos ver se vai aplicar cartão amarelo, parece que vai ficar só na conversa com o jogador Louro, mas daqui deu para ver que o carrinho acaba atingindo o jogador, foi não pegando tanto bola assim, né, Carlinho?
1: Olha, foi falta, o Louro foi com o pé acima da bola, cometeu a falta no seu adversário, jogador da equipe do Fortaleza. 1-1 é o placar do jogo, mandando um abraço aqui, um alô especial lá pro posto Magnata, a Esté e também a Cailane ligados aí, acompanhando Fortaleza e Jaibara.
0: Tentativa de lançamento aqui na área, vai ficar com o lateral, a equipe do Fortaleza não conseguiu fazer o domínio.
1: Apanhou da bola.
0: Não fez o domínio, apanha da bola, fala aqui o meu comentarista, jogador da equipe do Fortaleza. Agora sim, a cobrança do lateral em favor da equipe do Jaibara, sai tocando errado, recupera a posse da bola com a abelha, ameaçou de longa distância, recupera mais uma vez, vai sair jogando, prende, olha pra quem passar, deu um toque de calcanhar, buscando por ali o jogador que é o Almi levantando na área, olha a sobra, ia passando por todo mundo, Adonai afasta o perigo mais uma vez, a sobra da bola em favor da equipe do Fortaleza, só da Fortaleza no momento da partida. Ia chegando por ali mais uma vez, quando o passe da marcação foi tocado, fica pelo meio do caminho, mais uma falta segundo o árbitro, falta em favor da equipe do Fortaleza, falta em cima do camisa número 5, Almir, Carlinho.
1: É, se o Jaibara continuar com esse futebol que ele está apresentando agora, com essa lentidão, erro de marcação, os jogadores tudo olhando o Fortaleza jogar, essa não vai ser a única falta do jogo, vai ter muito mais e consequências pode acontecer, porque se continuar fazendo falta, mais falta, acabam recebendo o amarelo. E aí, se conseguir aí, não tiver um cuidado, acaba tomando vermelho, aí as coisas ficam pior. Mas assim, o Jaibara precisa fazer uma leitura melhor do jogo. Tem que soltar os seus jogadores. Está muito lento, sem ter opção na hora de tocar a bola, Fábio.
0: Então vamos lá, porque lá pelo setor esquerdo, lá pelo lado direito tem uma falta para ser cobrada em favor da equipe do Fortaleza. Talinho na cobrança, autoriza o árbitro, olha a batida, explode em cima da barreira, sai pela linha de fundo. Escanteio lá pelo lado direito em favor da equipe do Fortaleza. A galera da equipe, a torcida do Fortaleza acorda pro jogo, vai empurrando o time tá no momento confortável na partida, vai fazer o lançamento, subiu mais uma vez por ali Denilson, afasta o perigo de qualquer maneira o goleirão Denilson, a sobra da bola, levanta o bandeira por ali, já vinha voltando o jogador Abelha da equipe do Fortaleza, bola no chão em favor da equipe do Jaibara. Alô galera, tá só começando as quartas de final pra você, amanhã tem mais futebol aqui na tarde de quarta-feira de emoção. Vamos lá, porque tem Denilson, recupera a posse da bola, vai botar essa bola lá pro campo de ataque. Abelha faz o domínio, olha pra quem passar, sai jogando mais atrás, com Bazuca, com Talinho, Abelha, Chega por ali mais uma vez o Abelha, briga pela posse da bola. Consegue ganhar o lateral, o jogador Abelha da equipe do Fortaleza. O Bazuca faz a cobrança do lateral, buscou o campo de ataque com o Caio. Levantou na área por aqui o Bazuca, direto na mão do goleirão. Denilson fica com a posse da bola. É no chutão, botou a bola lá pra frente. Chega por ali o Bazuca, meio desajeitado, consegue fazer um bom passe. Tentativa do Abelha para buscar a jogada com o Almi. Saiu pela lateral. Lateral no campo de ataque em favor da equipe do Jaibara. Cauê na cobrança. Faz cobrança errada. Melhor para a zaga da equipe do Fortaleza. Mais uma vez com o Cauã. Cauã que recebe. É o Cauê. Cauê que recebe. Tocou no Alonzinho, foi desmarcado, foi derrubado. Segunda tentativa de avançar no jogo, o Alonzinho é parado com falta. Joga muito o Alonzinho, Carlinho.
1: O Alonzinho se movimenta bem, só que a marcação, que é o Bazuca, não é uma boa marcação ter um Bazuca pela frente, porque é complicado. E o tamanho do Alonzinho para o Bazuca é uma diferença de estatura muito grande. E acaba que o Alonzinho tem essa dificuldade de passar pelo seu marcador, que é o Bazuca, camisa 6, lateral esquerdo da equipe do Fortaleza. Que não só defende, ele ataca também. De vez em quando ele infiltra pelo lado esquerdo, fazendo o quê? Cruzamentos na área para os seus atacantes fazer gol. Segue Alanzini.
0: Vamos lá. Vamos ver a cobrança. Quem faz a cobrança por aqui pelo setor direito? Bateu de qualquer maneira. Essa bola tem direção diretamente para na mão do goleirão Cassiano. Obrigando o Cassiano a dar um toque na bola, jogando a bola pela linha de fundo. Cobrança perfeita do jogador é Jardison. Lateral esquerdo que veio buscar a bola aqui pro lado direito para fazer a cobrança. É ele na cobrança, deu escanteio. Dessa vez cobra o escanteio baixo por ali. Recupera a posse da bola, zaga do Fortaleza. É lateral em favor da equipe do Jaibara. A sobra da jogada de qualquer maneira. Nessa tentativa faz o lançamento na mão do goleirão Cassiano, que já tem pressa para botar a bola lá pelo lado direito, lá pelo campo de ataque com o jogador que é o Touro. Em velocidade, vai passando da marcação, último toque, chega por ali de qualquer maneira, muito forte a bola ali no jogador Júnior, vai ficar com o lateral, recupera, fica com o lateral a equipe do Fortaleza, fazer a cobrança do lateral com o jogador que é o Touro.
1: Detalhe.
0: Já chegou o Caio, Caio que recupera, olhou para quem passar, quem chega por ali, quem se aproxima. Caio clareou, olha a batida, chega por ali de qualquer maneira. Adonai afastando o perigo.
1: É, Fábio, camisa 2, é o camisa 2, o Cauê da equipe do Jaibara já pediu substituição. Não está bem no jogo, já pediu aqui para o banco fazer substituir. O camisa 15 do Jaibara já vai para o aquecimento, quer dizer, se vai para o aquecimento não sei, mas saiu do banco já para possivelmente substituir aí o camisa 2 do Jaibara, o Cauã. Cauê, perdão.
0: É, garoto, olha só, a equipe do Jaibara com um banco bem reduzido, Carlinhos. Três jogadores à disposição do técnico Rubens. Então já é uma perca total, perder logo o jogador aqui no começo do jogo. Então subiu de cabeça mais uma vez por ali o jogador Bazuca da equipe do Fortaleza, jogando a bola pelo lateral. Lateral cobrado. Alanzinho que recebe. Já botou a velocidade, passa da marcação, ninguém se aproxima por ali, está jogando mais atrás. Olha, saindo jogando errado, de qualquer maneira por ali o Parrudo consegue recuperar a posse da bola. Na sequência no contra-ataque, ia saindo a equipe do Fortaleza. Mais uma vez está jogando errado, na tentativa, ia saindo em velocidade por aqui o Caio. O árbitro já pegava impedimento do jogador Caio da equipe do Fortaleza, Carlinho.
1: Impedimento claro, se o Jaibara, sua parte defensiva, os zagueiros, tivesse uma comunicação boa entre eles, com certeza ele ia deixar muitas vezes, né, o atacante do Fortaleza na posição de impedimento, camisa 9, no Caio, porque ele avança bastante e muitas das vezes avança de forma irregular.
0: Vamos lá, recupera o Louro. Chuta em cima da marcação, a sobra da bola é com a equipe do Fortaleza. Limpou o lance de qualquer maneira na qualidade por ali o Júnior. Sai jogando com o Igor. Igor que recupera a posse da bola, sai jogando mais atrás. Clareando a jogada com o Talinho. Para desafogar aqui o jogo da área defensiva. Já tentou trabalhar, tentou buscar por aqui o jogador Abelha. A bola sai pela lateral. Só lateral em favor da equipe do Jaibara. Vai fazer a cobrança de qualquer maneira o Cauê. Cauê mancando muito por aqui. Chega com Caio. Dominou bonito. Cauê que recebe. Tentou buscar mais uma vez com o Alanzinho, muito forte. Já falou por aqui o comentarista Carlinho. Não pode botar com essa intensidade do Carlinho para disputar uma bola com o Bazuca, né, Carlinho? Que não vai levar vantagem o Cauãzinho.
1: Difícil, difícil. O Bazuca, primeiro Bazuca. Tu vai ficar na frente de uma Bazuca, que é uma espécie de arma de fogo. Mas se bem aqui que o jogador, ele é muito, a estatura muito superior ao Alanzinho. Dificilmente ele vai deixar o Alanzinho penetrar na frente dele. Dificilmente.
0: Cauã já recebeu, botou no pé do Cauãzinho, já dominou, mas briga com o Bazuca. Cauãzinho dessa vez consegue fazer o domínio, consegue ficar com a posse da bola. Sai jogando mais atrás, buscou a jogada com Pirrita. Pirrita tentou chutar por ali, chuta em cima da marcação, chutou. E vai ficar com o lateral a equipe do Fortaleza. A marca de 36 minutos, e o que dizer já de 36 minutos de jogo rolando para Jaibara e Fortaleza, Carlinho.
1: Fortaleza é melhor no jogo, tecnicamente melhor no jogo, mais objetivo nos seus lances, olha aí.
0: Vamos lá, porque vai sair jogando, ia de qualquer maneira por aí, chega por ali o Parrudo, afastando o perigo, jogando a bola pela linha de fundo. Completa sua conclusão, Carlinho.
1: Pois é, Fortaleza está buscando já a virada do jogo, está mais, vamos dizer, consciente do papel que tem que fazer dentro de campo. E o Jaibara se defendendo, e quando vai sair, sai de forma desorganizada, favorecendo aí a recuperação da equipe do Fortaleza.
0: Vamos lá, porque tem escanteio que vai ser levantado, bola na área, subiu de cabeça mais uma vez por ali o Caio. É, garoto, bola levantada perfeitamente, subiu o Caio livre, não consegue direcionar a bola para o fundo do gol, mas uma grande oportunidade. Gol desperdiçado, Carlinho.
1: Eu acho que o goleiro, o Denilson, tem que orientar os seus zagueiros a fazer o quê? A fazer a marcação e utilizar ombro a ombro. Fica ali colado com o cara, não dá espaço. Mais uma vez, o Caio não fez o gol porque errou por pouco, mas ele estava sozinho. E o zagueiro olhando a bola passar. Não é assim que funciona.
0: Ok, ok. Beleza, garoto. Você que está ligadinho comigo, Elinho, homem do esporte, Wilson. Ligadinho com a gente aqui no canal do esporte, pelo canal TV Turiaçu, direto de Belém do Pará, está por aqui ligado pelo canal TV Turiaçu. Vai sair jogando por aí a equipe do Fortaleza. Sai mais atrás com Carlinho, com Talinho. Talinho olhou aqui o lateral esquerdo, vai sair jogando com o Bazuca. Bazuca quem recebe, se aproxima por ali de qualquer maneira o Almir. Sai jogando com a Abelha. Abelha botou pro Bazuca que vai fazer o lançamento e vai chegando por ali. Chega de qualquer maneira por ali, Jadson. Não quis duvidar, não quis saber de brincadeira. Joga a bola pelo lateral, lá pelo lado direito em favor da equipe do Fortaleza. Vai passeando, vai tocando bola, a equipe do Fortaleza. Vai levantar, lançar essa bola aqui, buscando jogada com o Almir. Dominou bonito no pé do Caio, dominou muito longo, ia chegando por ali mais uma vez, chega de qualquer maneira agora, deu um toque bonito por aqui o jogador Cauê, entre as pernas do seu marcador, mas não consegue fazer a infiltração na tentativa de buscar Gerlison. É só lateral em favor da equipe do Jaibara. A fazer a cobrança do lateral por aqui o Cauê, cobrou de qualquer maneira, chega por ali mais uma vez. O Judão deu um chutão pra cima, a bola subiu, mas recupera a posse da bola por ali. A equipe do Jaibara, na velocidade, vai chegando, vai aprofundando a jogada. Olha o lançamento na área, direto na mão do goleirão Cassiano. Cassiano deu um toque por ali, toque na cabeça, paralisa o jogo. Imediatamente, essa é a regra, né, Carlinho? Seja lá pra onde esteja a bola, esteja no campo de ataque, esteja no campo defensivo. Toque na cabeça, recomenda que para logo o jogo, atendimento ao jogador, 12 minutos de acréscimo.
1: Isso mesmo, esse lance, um lance para com certeza tratar com cuidado, porque foi um choque na cabeça e a cabeça é uma área muito sensível do corpo. E claro, o jogador caiu logo gritando, já reclamando de dores, e o árbitro imediatamente para o jogo e está com o cartão amarelo ali. Eu acho que ele vai presentear o atacante do Fortaleza, o camisa 9, o Caio, porque foi, ele disse que foi ombro, mas não foi ombro, ele cabeceou justamente a cabeça do seu adversário, e o cartão amarelo acho que vai ser aplicado, Fábio. 1 a 1 é o placar do jogo, Em nome de multiutilidade, Nilton do Açaí, Panificadora KF, Pipil da Serra. 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
0: É, garoto, vamos lá, porque tem falta para ser cobrada, bola no chão em favor da equipe do Jaibara, botou essa bola lá pro campo de ataque, quem chega por ali, subiu a zaga da equipe do Fortaleza, sai jogando com o Igor, Igor na velocidade, invade o campo de ataque, muito forte o toque, não foi legal, direto na mão do goleirão Denilson, goleirão da equipe do Jaibara, que vai dar aquela segurada para tentar reorganizar sua equipe. Agora sim sai jogando com o Jadson. Jadson vai invadindo o campo de ataque. Vai levando, ninguém chega por ali para pressionar a marcação do Jadson. Toca fácil. Buscando jogada por ali mais uma vez. Tentou, você viu o Jadson. Ficou cochilando, ficou parado pelo meio do caminho. Chega lá por ali a zaga da equipe do Fortaleza. Joga a bola lá pelo lateral. Já dominou na velocidade a tentativa de buscar a jogada de ataque por ali. Ia buscando por ali, o Júnior chega. É, Adonai afasta o perigo, joga a bola, jogando a bola lá pela linha, de, linha lateral em favor da equipe do Fortaleza. Vamos lá, lateral já cobrado. Recupera a posse da bola. Fica pelo meio do caminho, o Abelson deixa seguir o jogo. Já fez o domínio, o Judão é quem recebe, já perde a bola na sequência, olha o contra-ataque para a equipe do Fortaleza, mais uma vez com Adonai, é quando termina o primeiro tempo, encerra o primeiro tempo de jogo, o árbitro Folete Maranhão, um para a equipe do Fortaleza, um para a equipe do Jaibara. Jogão de bola para você, garoto. Duas equipes da zona rural fazendo a primeira partida das quartas de final. E aí a equipe do Fortaleza, depois de pegar o gol no comecinho do jogo, foi para cima, tentou buscar o empate, igualou o jogo e manteve um certo equilíbrio. Lance para o comentarista Carlinho. Carlinho, análise deste primeiro tempo para nossa torcida aí, Carlinho.
1: Olha, Fábio, nós vamos comentar já já, logo depois aqui do nosso intervalo, nós vamos para um intervalo e já já a gente volta aqui para comentar esse primeiro tempo de Fortaleza 1, Jaibara também 1. E claro, a partir desse segundo tempo, no nosso comentário, vamos explicar aqui sobre a enquete que vai ao ar já já para você aqui. Nós aguardamos você de volta em instantes.

0: recebe o cartão amarelo, o jogador Jadson, lateral esquerdo da equipe do Jaibara, Carlinho.
1: Pois é, uma falta despretensiosa naquele lado ali, você não tem que fazer falta. Fica tentando ali segurar o jogador, segurar, porque evitar a falta, porque é uma falta muito perigosa, próximo da área. Então, o que é que vai fazer o atacante ou o lateral direito da equipe do Fortaleza? Vai jogar essa bola na área e, dependendo de como ele vai colocar, a combinação que ele já tem para colocar essa bola, sendo no primeiro, no segundo pau, na marca do pênalti, a possibilidade de fazer o terceiro é muito grande.
0: Bora lá, porque a autoriza, quem chegou por ali é o Almir, subiu de cabeça a zaga da equipe do Jaibara. Vai sair jogando mais uma vez de qualquer maneira lá pelo contra-ataque. A equipe do Jaibara trazendo a bola lá pelo lado direito. Chegou por ali de qualquer maneira, bateu de longa distância, se livrou da bola. Tinha possibilidade de um grande contra-ataque a equipe do Jaibara. Mas aí o jogador se livra da bola. Dá aquele bicão, aí o Tassiano vai ganhar aqueles minutinhos preciosos nessa decisão. Tentando avançar para a semifinal do torneio da Independência. Olha quem chega por ali, é o Lipe. Chega com o Talinho. Talinho quem recebe, já botou a bola, deu um toque. A sobra da recuperação da jogada é com a equipe do Jaibara. Mais uma vez, lançamento longo, direto na mão do goleirão Tassiano. Fica só no chutão a equipe do Jaibara. Olha só, quem domina por ali é o Júnior. Lá pelo lado direito, quem recebe, trouxe a bola aqui pelo setor do meio do campo, é o Parrudo. 3 em cima da marcação, assim fica difícil, mesmo assim consegue achar um passe. Já tentou trabalhar, buscou a jogada ali com o Edielson. Edielson levantou a cabeça, olhou para quem passar com o Cauãzinho. Cauãzinho vai brigar pela posse da bola, o Cauãzinho vai lá e comete falta lá em cima do jogador Bazuca da equipe do Fortaleza. 26 minutos de segundo tempo de jogo, 2 para o Fortaleza, 1 para o Jaibara. Resultado que coloca o Fortaleza na grande semifinal. Esperar o resultado do jogo de amanhã.
1: Olha, Fábio, você que está ligado na Turiaçu FM, também na TV Turiaçu, nosso muito obrigado pela sua audiência. Para você que está aí na nossa live, na nossa transmissão na TV, olha, escolha aí qual é o melhor jogador para você. Nós temos a enquete aí já no ar para você, escolha quem é o melhor em campo desses que já tem aí na enquete para você, né? Tem aí o Alanzinho, tem também o Abelha, tem mais 2 jogadores aí, 2 do Fortaleza e 2 também da equipe do Jaibara, para você escolher quem é o melhor. E claro, a gente vai dar o resultado.

0: tá daqui a pouquinho pra você, tá bom? E, claro, você que não deixou seu like, deixa seu like aí, galera. Não deixe pra depois. O seu like é importante demais pra todos nós aqui do canal TV Turiaçu. Um abraço pra meu amigo Alexandre, lá em Canaã dos Carajás, ligado na TV Turiaçu.
1: Vamos lá, Jaibara. Sai tocando a bola, já pede a bola na sequência. Quem recupera a posse da bola por ali é o Júnior. Lá pelo setor esquerdo, vai tentando avançar em velocidade, invadindo o campo de ataque. É o jogador ali, o Bazuca. Olha o lançamento aqui na área, subiu, ninguém chega por ali, vai deixando a bola passar e vai ficar com o tiro de meta o goleirão Denilson. Substituição, mais uma substituição aqui pela equipe do Jaibara. Saiu camisa 5, Pirrita. Vai sair o camisa 5, Pirrita, para a entrada do jogador, camisa número 13, Waylon. Exatamente, garoto, para você a última substituição, porque a equipe do Jaibara, eu falei, é muito reduzido os seus jogadores do banco de reserva, e aí mexe com, coloca a última peça que tinha a equipe do Jaibara, e aí vai ter que tentar manter o jogo com esses jogadores que tem. Então vamos lá, porque lá pelo ataque vai sair jogando mais uma vez a equipe do Jaibara. Ia chegando por aí, até que quando chega por ali Lipe, para afastar o perigo, zagueiro da equipe do Fortaleza. Vamos lá, já dominou aqui pelo círculo central. Quem chega por ali mais uma vez, tentava, ia chegar o Louro por ali para tentar fazer o passe. Toca em cima da marcação, recupera a posse da bola aqui do Fortaleza. Olha a jogada com o Caio. Já dominou, bateu imprensado por ali. A sobra da bola com o goleirão Denilson. Denilson sai jogando, buscando lateral esquerdo. Já dominou, trabalhou aqui no círculo central. Deu um toque muito forte, acaba perdendo. Sendo deslocado pelo marcador da equipe do Fortaleza, que é o jogador, que é o Almir. Muito bom jogador, o Almir chuta em cima da marcação, e fica com escanteio a equipe do Fortaleza, escanteio aqui pelo setor direito, e o Almir lá próximo da bola, provavelmente o mesmo Almir vai fazer a cobrança do escanteio, ele que bate muito bem na bola, esse jogador, camisa número 5 da equipe do Fortaleza, também um destaque pela equipe do Fortaleza, o camisa número 5, volantaço, o Almir. Então vamos lá, porque tem cobrança, olha a cobrança no primeiro poste por ali, subiu de cabeça, de qualquer maneira por ali tocou com facilidade para a defesa do goleirão Denilson. Chegou incansavelmente o Almir, consegue fazer um toque na jogada por ali, recupera a posse da bola. Olha a travessia de bola, lançamento para ninguém. Mais uma vez vai ficar com o tiro de meta, a posse de bola ali. Goleirão Tassiano, e aí vai sim pressionar um pouco a marcação o Cauãzinho, e a cooperação da jogada com o Tassiano. Jogão de bola na Arena do Castanhal para você, a quarta de final, uma premiação de 40 mil para o primeiro, para o campeão, 20 mil para o vice. Sai tocando bola mais uma vez a equipe do Fortaleza, joga mais atrás com o Talínio. A tentativa de sair jogando com o Caio, não teve o domínio o Caio, recupera a posse da bola. Olha o toque, a sobrando de qualquer maneira lá pelo ataque em favor da equipe do Fortaleza. Já saiu, sai jogando. Toca a bola com o Louro. Olha a cobrança, bateu com firmeza. Vai lá, faz a grande defesa do goleirão Tassiano. E defesaço do goleirão Tassiano, mas aquela bola tranquila de fazer a defesa, né, Carlinho?
0: Foi no centro do gol, bem onde estava o Tassiano, sem muita dificuldade, ele só abraçou. E já sai jogando, e a equipe do Jaibara no chutão. Olha aí, cadê a técnica? Sumiu a técnica da equipe do Jaibara. Quando fica nesse chutão, aí fica o jogo feio para você que está na TV, para você que está no rádio. A gente está trazendo a imagem para você. Então, 2-1 vence Fortaleza, mas o Jaibara desorganizado está procurando o empate, Fábio.
1: Vamos lá, porque a equipe do Jaibara tentando buscar o empate. Só o empate coloca a equipe do Jaibara sonhando para a próxima fase. Nesse momento, um toque no braço do jogador da equipe do Jaibara. E aí falta bola no chão em favor da equipe do Fortaleza. Aqui dentro do círculo que divide o gramado, bola no chão em favor da equipe do Fortaleza. Sai jogando com o Talinho. Talinho buscou jogada com o Velho. Vai levantar essa bola na área, chutou de longa distância. Aí chega por ali, interfere o lance, o Adonai joga a bola lá pela lateral. Só lateral em favor da equipe do Fortaleza. Lá pelo setor esquerdo de ataque. Recupera a posse da bola por ali o Velho. Dançou para cima da marcação e é chegando por ali. O Velho não consegue fazer o domínio, acaba agarrando seu adversário para tentar fugir da marcação. O árbitro vai lá e pega uma falta do jogador Velho. Lá no sistema defensivo da equipe do Jaibara. Já botou a bola ali para o campo de ataque. Chega com o Talinho, de cabeça, afasta o perigo. Recebe com o Louro. Já tentou botar a bola aqui para o campo de ataque mais uma vez com o Jadson. Faz a proteção, sai jogando mais atrás com o Louro. Sai tocando a bola a equipe do Jaibara. Botou no Dielison, a bola passou sobre o gol do goleirão Tassiano. Até que trabalhou um pouco essa jogada aqui pelo setor esquerdo com o jogador Jadson e também o jogador Louro trabalhando aí até a finalização, Carlinho.
0: Quando trabalha a bola, a equipe do Jaibara oferece perigo à meta do arqueiro Tassiano, mas quando aquele chutão desorganizado só favorece quem? A defesa, né? Então, quando coloca a bola no chão, é possível que tenha mais facilidade de chegar ao ataque.
1: Vamos lá, a equipe do Jaibara está no campo de ataque, subiu por aqui de cabeça, por aqui, Turuca, é lateral em favor da equipe do Jaibara, essa bola não vai dar para ele, segundo o árbitro, bola saiu pela linha de lateral, só lateral em favor da equipe do Fortaleza, vence o jogo no placar de 2-1, 35 minutos de jogo rolando aqui na Arena do Castanhal. Recebe mais uma vez por ali o Gerlison. Botou no campo de ataque com o Willon. O Willon quem recebe. Melhor para a zaga da equipe do Fortaleza. Júnior. Botou lá pelo lado esquerdo. Vai avançando, invadindo ali o campo de ataque. Se aproxima, prende, sai jogando mais atrás. Levantou a cabeça, olhou para quem passar, tentou servir ali o Júnior. Já perde a bola na sequência, recupera. Trombaram os dois companheiros por ali. Não se entenderam. Briga pela posse da bola, o jogador que é o Velho. Sai tocando. Consegue recuperar, olha a jogada legal do Caio, olha a batida, salva o goleirão, salvou de qualquer maneira o Denilson, jogada espetacular do Caio, deu um toquinho de calcanhar, mas chutou em cima do goleirão, Denilson, que em duas tentativas fez a defesa. Vamos lá mais uma vez, lance para Carlinho.
0: Pois é, o Caio deu um toque sutil, saiu da marcação, deu um chute forte, mas em cima do Denilson. O Denilson fez a defesa em dois tempos, mas fez a defesa evitando o terceiro gol da equipe do Fortaleza em nome de multiutilidade e loja Eletrolar, Fábio.
1: Vamos lá, Adonai vem aqui para tentar buscar a marcação, acaba cometendo falta o zagueirão Adonai, que agora é capitão da equipe do Jaibara. Comete falta aqui no campo de ataque em cima do camisa número 8, Judão. Pela equipe do Fortaleza, vai lançar essa bola na área. O jogador Talinho sai jogando ali com Almir. Almir quem recebe aqui pelo lado esquerdo. Tentou passar da marcação, melhor para...
0: Olha o Caio sozinho.
1: Melhor para a zaga da equipe do Jaibara. Já sai levando, de qualquer maneira, com o Cauãzinho. Chuta em cima da marcação, Cauãzinho. Jadson fez um lance bonito por ali, a torcida gostou. Olha o cruzamento com o Caio. Caio quem recebe sozinho por ali. Levantou a bola, subiu, tocou no braço do Caio. Bola no chão em favor da equipe do Jaibara, Carlinho.
0: Olha, Fábio, eu vou dizer uma coisa pra você. Não sei como é que vai ser a nossa enquete, mas o Cauãzinho, ele ataca, ele defende, ele ajuda o time. Ele é o quê? Ele é um cara que tá em busca de fazer o gol de empate. Ele ajuda o time de tudo quanto é jeito, atacando e defendendo. Movimenta-se o campo todo o Alanzinho, camisa 11 da equipe do Jaibara. Esse jogador, claro, está fazendo uma diferença. Claro que ele não sei se vai aguentar o tempo todo nesse ritmo, porque já está acabando também, estamos aí com 36, mas está fazendo uma grande partida, apesar do seu time não estar oferecendo um futebol à altura que o torcedor quer. E lembrando, Fábio, e você que acompanha a nossa transmissão, que amanhã tem Santo Antônio e Turibol, o jogo que vai sair o adversário da equipe do Fortaleza se permanecer esse resultado aqui, Fábio.
1: Beleza, mais um jogão amanhã para você aqui na Arena do Castanhal, Santo Antônio e Turibol. É uma equipe da zona rural e uma equipe aqui da cidade, formação da base, da galera que praticamente trabalha mais essa bola em São Luís. Então vamos lá, porque por aqui tem falta para ser cobrada em favor da equipe do Jaibara. Chuta em cima da barreira, já chegou mais uma vez, recupera a segunda bola aí, favor da equipe do Jaibara. Vai sair jogando no contra-ataque com o jogador que é o Júnior. A bola sobra, saiu por ali o goleiro. A sobra da recuperação da bola com o Júnior. Olha o lançamento, e é chegando por ali o Caio. Chega por ali Cauãozinho e afasta o perigo. É, garoto, no contra-ataque por ali, quase sai o terceiro da equipe do Fortaleza. Carlinho, jogada trabalhada ali, quase sai o terceiro do Fortaleza, Carlinho.
0: Quase sai o terceiro, e quem tava lá para fazer, impedir que o Caio fizesse o gol, Cauãzinho. Mais uma vez, ele saiu aqui do ataque, né, e foi lá fazer a defesa e evitar o terceiro gol. Então, a enquete vai daqui a pouco dizer se o Cauãzinho está cotado ou não.
1: Então vamos lá, para quem tem cobrança de escanteio aqui pelo setor direito. Olha a cobrança, deu um toque por ali, afastando o perigo, goleirão. A bola segue viva lá no campo de ataque para a equipe do Fortaleza. Agora sim vai lá e com as mãos acaba deslocando o jogador Adonai, botando a bola, cometendo falta em cima do Adonai. Vamos lá, porque seis minutos acrescido pelo árbitro Volete Maranhão. Vamos lá, porque segue no ataque a equipe do Fortaleza, com o jogador que é o Caio. Deu um toque, conseguiu passar da marcação, mas não conseguiu passar do marcador. Vamos lá, porque bota a bola aqui pelo campo de ataque. Tem 6 minutos, a equipe do Jaibara para tentar igualar o placar. Vai sair jogando com seu companheiro, que é o jogador que é o Riquelme. Riquelme vai botar essa bola de qualquer maneira, bateu na rede pelo lado de fora. É, garoto, mais uma vez acredita ainda a equipe do Jaibara. Vem trabalhando mais uma grande jogada aqui pelo setor esquerdo. Acaba finalizando, mas toca na rede pelo lado de fora. E aí segue 2 no placar, 2 para Fortaleza, 1 para o Jaibara. Adonai recebe, já botou em velocidade, buscou jogada com Edielson. Não consegue avançar no campo de ataque, fica com o lateral a equipe do Jaibara. Sai jogando com Edielson, pisa na bola, faz o giro, não consegue fazer o domínio legal, recupera a posse da bola a equipe do Fortaleza, com Bazuca, chuta em cima do marcador, fica com o lateral a equipe do Fortaleza. 6 minutos, estão por conta do tempo acrescido que acrescentou o árbitro Folete Maranhão. Vamos lá, de qualquer maneira, quem recebe de qualquer maneira, chegou por ali, bateu diretamente na mão do goleirão Denilson, que vai ficar só com o tiro de meta, botou a bola aqui pro campo de ataque. Talinho subiu, livre, chegou com o Júnior já olhou, tentou, acreditou que tava de impedimento, o lance era legal, o Júnior deixou a bola passar, então vai ficar com a posse da bola por ali o Alanzinho. É o Cauãzinho. Sai jogando errado o Cauãzinho. Botou no pé do Almir. Deu aquele chapéu, a galera gostou. E tentou servir o Caio, que recupera a posse da bola por ali. O Caio não consegue ganhar. É do jogador Lipe. Melhor para o goleirão Denilson da equipe do Jaibara. Júnior quem recebe. Lá pelo setor esquerdo, vai botar em velocidade. O Júnior da camisa número 11. Da equipe do Fortaleza, para, traz a jogada mais atrás, recua, buscando ali o seu companheiro, que é o Bazuca. Bazuca dá aquela pisada, vai levantar na área, chuta em cima do marcador, recupera a posse da bola, agora no contra-ataque, ninguém por ali, garoto. Ficou pelo meio do caminho, a tentativa de buscar o lado esquerdo de ataque, e ninguém chega por ali, recupera a posse da bola, a equipe do Fortaleza. Subiu, parrudo, de cabeça, afasta a zaga da equipe do Jaibara, melhor para a equipe do Fortaleza. Taline quem recebe, sai tocando bola, equipe do Fortaleza aqui no campo defensivo, Almir que recebe ali invadindo o círculo central. Já trabalhou aqui buscando jogada com o jogador Turuca. Turuca olhou para quem passar, tentou dar um toque ali lá para o campo de ataque, foi tocado. Aquela falta desnecessária. Jogador estava de costa para o campo de ataque, né, Carlinho? O jogador está virando aqui para dentro do seu próprio campo. Aí o jogador vai lá dar aquela falta desnecessária. E aí vai lançar essa bola na área a equipe do Fortaleza.
0: É, o Fortaleza ganha uma falta aí por falta de habilidade do jogador do Jaibara. Comete uma falta boba, sem necessidade. É, o atacante agora vai receber bola na área e pode correr o risco aí. Está correndo o risco, melhor dizendo, a equipe do Jaibara de tomar o terceiro gol. Já vem amadurecendo esse terceiro gol. Infelizmente não aconteceu, quem sabe agora, Fábio.
1: É, vamos lá, porque tem bola para ser cobrada pela equipe do Fortaleza aqui pelos lados direito com o Talinho. Talinho vai levantar essa bola na... Subiu por ali de cabeça o Caio, direto na mão do goleirão Denilson. Denilson dá um chutão, botando a bola aqui pro campo de ataque. Briga pela posse da bola, quem chega por ali é o Lipe. Lipe recupera, botou ali no campo de ataque com o Bazuca. Bazuca quem recebe, chuta em cima da marcação, a bola tá viva. Recupera. De qualquer maneira, o Riquelme. Riquelme atravessa a bola aqui, buscou jogada com Jadson. Esse é o Louro. Louro quem recebe, botou no pé do Cauãzinho. É o homem que tenta trabalhar, que tenta distribuir a jogada pela equipe do... Chega por ali, de cabeça, afasta a zaga, mas a bola é em favor da equipe do Jaibara. Vai sair jogando, último toque... Chega por ali na caça do marcador, tá ali no último toque, segundo o árbitro, foi do jogador da equipe do Jaibara. E aí, só lateral em favor da equipe do Fortaleza e vai pegar, pegou o cartão amarelo ali, tomou o cartão amarelo o Dierlison. Acredito que o último toque foi do Dierlison mesmo, aí pela equipe do Jaibara. Vamos lá, foi punido com o cartão amarelo o Dierlison. Recupera, botou por ali o Dielson. Chega mais uma vez, só da Fortaleza. Vai trabalhando essa jogada de qualquer maneira. Ia tentando sair por ali, recupera mais uma vez por ali. É o Júnior. Júnior já olhou para quem passar. Chega, sai jogando mais atrás. Buscou com Lipe. Lipe pro Júnior. Lá pelo lado direito, vai trabalhando essa jogada. A equipe do Fortaleza. Olha na velocidade, quem chega, quem se aproxima, vai invadir a grande área. O toque da bola foi... Infeliz com o jogador da equipe do Fortaleza, com o jogador Bazuca. Acaba saindo, mas segundo o árbitro, o último toque foi do jogador da equipe do Jaibara. Fica com esse escanteio lá pelo lado esquerdo de ataque, a equipe do Fortaleza. Como sempre na bola parada, o Almir, jogador da camisa número 5 para a equipe do Fortaleza. Vai lançar essa bola na área em busca do terceiro gol. A equipe do Fortaleza lançou de qualquer maneira, o lançamento fechado. Chega por ali, afastando por ali o perigo e o Endril. ...45 minutos... estamos dentro do tempo acrescido pelo árbitro, pode ser o último lance do jogo. Recupera por aqui o Jaibara, já botou essa bola lá pro campo de ataque, quem chega faz a recuperação de qualquer maneira por ali o Edielson. Tem pressa no jogo, já levantou, chutou em cima da marcação, tá no ataque a equipe do Jaibara para tentar buscar o gol do empate nessa reta final, dentro dos acréscimos. Já fez a cobrança de qualquer maneira por ali, reclama da cobrança, olha a batida, de qualquer maneira vai lá num, dois tempos por ali pra fazer a defesa, o goleirão Tassiano. E é fim de papo, fim de jogo. Sai pra comemorar a equipe do Fortaleza. Avança para a semifinal. Avança para a semifinal a equipe do Fortaleza e leva a torcida à loucura. Sai pro abraço, Carlinho. Jogão que começou com a equipe do Jaibara logo mostrando o cartão de visita para a equipe do Fortaleza logo no início. A equipe do Fortaleza não se intimidou com o placar, foi lá, buscou o empate no primeiro tempo e a virada no segundo, e está na frente, primeira equipe a passar para a semifinal, Carlinho.
0: Isso mesmo, passou a equipe do Fortaleza, foi mais organizado, foi mais tecnicamente dentro de campo muito mais produtivo, foi a equipe que buscou sempre estar no ataque, buscou sempre estar à frente do placar, embora sofrendo gol já no início com apenas 55 segundos de início de jogo, mas não se intimidou com o resultado, foi em busca do seu gol, conseguiu o empate. E aí o Fortaleza, ao conseguir o empate, passou para a segunda etapa em busca da virada e conseguiu virar. E claro, o time do Fortaleza garante vaga à próxima fase. O Jaibara foi valente. Para ser um estreante, a equipe do Jaibara foi um time valente. Foi buscar os jogos que, claro, não imaginava esse ponto que chegou a equipe do Jaibara, imagino eu. Mas o Fortaleza, eu disse lá no início que o time do Fortaleza, tradicionalmente, muito mais experiente dentro de campo no torneio da Independência, e foi lá e marcou o seu gol. Né? Marcando o seu gol, a equipe do Fortaleza fez por onde merecer o resultado. Está aí, Fortaleza classificado à próxima fase, vai enfrentar o vencedor de Turibol e Santo Antônio, jogo de amanhã, que você vai acompanhar conosco aqui na TV Turiaçu, e claro, você, claro, é o nosso convidado. Tem aqui já o resultado da nossa enquete, Fábio. Já vamos passar para o pessoal. 28% em favor do Adonai, né? Pela nossa enquete, foi o jogador escolhido aqui, né? O zagueiro Adonai, né? O Adonai foi escolhido como o zagueiro. E aí é o seguinte, teve 43 votos o Adonai, né, o total, e 28% foi a enquete, apontou o Adonai como o melhor jogador em campo, né, pelo Jaibara. Aí eu queria lhe ouvir, Fábio, a respeito dos nomes, por exemplo, que a gente já destacou algum deles aqui. A gente em conversa ainda há pouco, você definiu que o seu escolhido, quem seria, Fábio, o seu escolhido nesse jogo? Qual o melhor jogador em campo para você?
1: No momento que conversávamos aqui, eu tinha escolhido o Abelha, mas no voto votei no Adonai, viu, Carlinho? Só que não é porque a enquete apareceu aqui como Adonai, mas na hora do meu voto aqui eu acabei votando no Adonai, zagueiro da equipe do Jaibara. Mas aí tivemos também o Abelha como 26%, e o Bazuca com 26%, o Cauãzinho levou 20%, são os melhores jogadores da competição. Então tá de parabéns aí a equipe do Jaibara pela grande atuação que fez, por deixar seus dois adversários pelo meio do caminho, percorreu até as quartas de finais, alguém tinha que deixar a competição, e esse alguém foi a equipe do Jaibara. Valente, foi guerreiro, lutou até o tempo que pôde, faltou.
0: O Adonai é o teu escolhido, né, Fábio? Muito bem, vamos continuar.
1: Isso, então, a equipe do Fortaleza, como você já frisou, uma equipe muito mais qualificada, mais técnica, mais acostumada com essa competição, não se intimidou com o placar de 1-0, buscou o empate logo com o jogador Abelha no primeiro tempo ainda, uma bola que veio lançada na área, sobra sozinha para o Abelha, ele que toca na bola ali com o gol praticamente vazio ali para empatar o jogo. E aí na sequência veio o segundo tempo e a equipe do Fortaleza ali acreditando mais experiente, com uma zaga sólida do Talinho, do Lipe, e aí conseguiram ali concluir o segundo gol e passando na frente. Aí passando na frente foi segurar o resultado até o término da partida, sai para comemorar. Tá de parabéns, está na semifinal, a esperar o resultado de amanhã entre Turibol e Santo Antônio, a equipe do Fortaleza. Calênio.
0: Muito bem, Fábio. Já a gente vai só mudar de posição aqui, porque vamos fazer aqui o fechamento desse jogo e também passar também aqui já um instante. Vamos só um intervalozinho rapidinho aqui, a gente volta já para fechar aqui o nosso comentário a respeito do jogo entre Jaibara e também a equipe do Fortaleza. Só um instante e nós estamos de volta.
2: Muito bem, Fábio. Já a gente vai só mudar de posição aqui, porque vamos fazer aqui um fechamento desse jogo e também passar também aqui já um instante. Só um intervalozinho rapidinho aqui, a gente volta.
1: Então é isso, meu caro amigo telespectador, estamos... Então, amigo, caro amigo telespectador, estamos de volta por aqui, aqui no estúdio da Rádio Turiaçu FM, aqui na nossa cabine de transmissão, falando um pouco sobre o jogo entre a equipe do Jaibara e a equipe do Fortaleza. Foi um jogão de bola, não foi aquele jogo à altura da torcida, à altura que a torcida geralmente está esperando, um jogo de quarta de final, primeiro jogo das quartas de final, mas... Essas duas equipes chegaram até aqui nas quartas de final pelo mérito, por deixar os seus adversários para trás. E aí, claro, tivemos esse primeiro jogo aí das quartas de final com Jaibara e Fortaleza, aonde a equipe do Fortaleza venceu no placar de 2-1. Carlinho, então, a equipe do Fortaleza é a primeira equipe que avança para a semifinal. Vai aguardar o jogo de amanhã entre Turiaçu e Santo Antônio, que será um outro jogão transmitido pela rádio Turiaçu FM e TV Turiaçu FM. Sua conclusão para o nosso telespectador sobre esta partida, sobre este jogo, Carlinho?
0: Olha, vamos destacar aqui, Fábio, que os jogadores que estiveram em campo demonstraram para o seu torcedor que eles não vieram aqui por acaso. Estão no torneio da Independência não por acaso, mas com o incentivo dos seus torcedores estão aqui. Claro que a gente encontra num torneio como esse, competitivo como é, pelo fato de ter uma premiação de R$40 mil para o campeão e 20 para o vice, nós temos aí vários jogadores caseiros, mas nós temos também jogadores que são de fora do município, que estão na busca de ajudar o seu time. Nós tivemos aqui na Arena Castanhal nesta tarde de terça-feira um jogo envolvendo Fortaleza e a equipe do Jaibara, onde eu destaquei já no início do comentário de preliminar, até anterior ao jogo, de início de jogo, que o Fortaleza, muito mais tarimbado do ponto de vista técnico, do ponto de vista da experiência, muito mais organizado dentro de campo para enfrentar a equipe do Jaibara, que é um, vamos dizer assim, é um visitante, é um recém-nascido no torneio da Independência. Então, assim, amadureceu de forma muito rápida a equipe do Jaibara, mas não conseguiu, né, apesar de ter colocado 1-0 menos de um minuto, não conseguiu se manter dentro de campo para lutar, para fazer um jogo onde viesse dar de, vamos dizer assim, bater de frente com a equipe do Fortaleza. Tecnicamente muito alheio, né, taticamente muito mal organizado dentro de campo a equipe do Jaibara. Uns jogadores, por exemplo, que eu destaquei aqui bastante, foi o Alanzinho e na nossa enquete o jogador da nossa enquete foi o Adonai. Né, o zagueiro Adonai, jogaram muito esses dois jogadores, né, então assim, não foi suficiente para buscar o empate, mas eu vejo que o time não saiu de cabeça baixa, o time saiu de cabeça erguida, né, por conta da participação que teve, saiu já nas quartas de finais. Então uma equipe que de certa forma mostrou o seu torcedor, mostrou à comunidade de Rafael, de que veio para buscar o título. Infelizmente, encontrou um time como Fortaleza mais organizado dentro de campo, mas tecnicamente e taticamente também bem organizado dentro de campo, e fez com que essa organização dentro de campo se traduzisse em gol. Foi lá, fez 2-1, né, buscou o empate, buscou até mais do que os 2-1, mas não deu certo. Aí a gente destacava do outro lado o Alanzinho, né, o Cauanzinho, perdão, que foi um jogador que estava nos quatro cantos do campo fazendo, buscando o seu, ajudar o seu time, mas infelizmente ele sozinho não pode. Mas de certa forma está de parabéns a equipe do Jaibara e o Fortaleza, claro, é só alegria. A gente, claro, vai torcer para que o Fortaleza caminhe ainda nessa competição, mas é bom lembrar que vai ter pela frente o Santo Antônio ou o Turibol, né, que amanhã vão fazer o jogo e vai sair o adversário daqui do Fortaleza. Então assim, foi um grande jogo e amanhã será também um grande jogo envolvendo o Santo Antônio e a equipe do Turibol. E você vai acompanhar conosco aqui na TV Turiaçu e também através do rádio. E, Fábio, dizer para você o seguinte, não tem brincadeira. Quem vir pro torneio da Independência achando que vai brincar, vai se divertir, aqui não tem diversão, não é o momento para se divertir. Quem joga mais, quem se sobressair dentro de campo e trazer a vitória, claro, vai adiantando o passo em rumo dos R$40 mil. Essa é um resumo do jogo. Eu acho que os dois chegaram até aqui com mérito, mas o Fortaleza chegou com muito mais e avançou às semifinais.
1: É isso, galera. Já deixamos aqui nosso convite amanhã, a partir das 15h30, nós por aqui novamente. E aí, para a transmissão do jogo entre Santo Antônio e Turibol. E aí, vamos ficando por aqui. Tchau, tchau. E até amanhã. Boa noite, Carlinho.
0: Boa noite, Fábio. Amanhã a gente se encontra. Abraço a todos e até mais.

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2: 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Não tinha chiclete naquele tempo.
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por aqui, só música boa pra você, pra animar aí a sua terça-feira, naquilo que você está fazendo, você curtindo aí o DJ Swake com a participação de Ozuna. Ah, e antes você ouviu aqui o Rio Negro e Solimões com Emílio e Eduardo aqui na nossa tarde, mais que demais. Continuamos, tá chegando a Nayara.

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0: obrigado a você que escolheu a nossa rádio pra ficar juntinho com a gente, pra te fazer companhia aí no seu trabalho, em casa. É isso aí, né? Muita música boa passando por aqui, aquela misturada gostosa que só a gente gosta. Você curtindo aí o Hugo e Guilherme Foi Mal, Deus. No próximo bloco tem a Manu com a participação da Mari Fernandes. Então não saia daí.
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1: Hora certa.
2: 18 horas e 19 minutos.
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1: Prazeraço, Johnny Silva já de volta por aqui com mais meia hora de muita música pra você nessa tarde gostosa, né? Enquanto isso, pode ir participando com a gente aqui, tá bom? Na nossa programação, chegando a Manu com a Mari Fernandes aqui na nossa Tarde Mais Que Demais.

alegria total em ter você aqui na nossa Tarde Mais Que Demais, fazendo sempre a trilha sonora dos seus momentos. Você acredita que eu estou cansado aqui de dançar aqui no estúdio? Ah, essa música é boa demais, né? O Gustavo Lima com o Luiz Fonsi Vagabundo. Ah, e eu escolhi mais um aqui pra gente dançar juntinho. Agora é o Despacito com Luiz Fonsi, com a participação do Dedé. Que aumenta o som aí, a nossa Tarde Mais Que Demais.

0: nossa rádio sempre trazendo as melhores pra você aqui na nossa programação, aqui na nossa Tarde Mais, que demais. Você ouvindo aí o criador de cavalos, o cachaceiro, Eduardo Costa, como você quiser chamar ele. Me ajuda a te esquecer aqui na nossa Tarde Mais, que demais. É assim, muita música boa, passando a todo momento. Vamos para um breve intervalo, mas já já eu volto com muito mais pra você.
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8: Hora certa.
9: 18:49.
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2: Como que vamos, porque por aqui a música não para. E esse swing aí, conhece essa música? Conhece? Boa tarde pra você, aonde quer que você esteja aí, sempre dando moral pra gente. Tá chegando por aqui o Ferrugem, Arrependidaço. Essa é a nossa tarde mais que demais.

0: em Brasília, 19 horas.
1: Está no ar a Voz do Brasil. As notícias do governo federal que movimentaram o país no dia de hoje.
2: Olá, boa noite.
0: Boa noite para você que nos acompanha em todo o país.
2: Terça-feira, 25 de agosto de 2026.
0: Vamos aos destaques do dia.
2: Proteção no ambiente digital.
0: TikTok é multado em 153 milhões de reais por irregularidades no tratamento de dados de crianças e adolescentes.
2: E plataformas digitais têm até 17 de setembro para publicar relatório sobre medidas adotadas para a defesa desse público na internet.
0: Quem fala sobre o assunto é Fabrício Lopes, da Agência Nacional de Proteção de Dados.
3: Ele é uma maneira que a empresa tem de contar para a sociedade todos os seus esforços e processos que ela está fazendo para obedecer ao ECA Digital, especificamente no que se refere a lidar com denúncias.
2: Microempreendedores individuais podem prestar serviços a órgãos vinculados à administração federal.
0: São atividades, serviços como manutenção e pequenos reparos. Natália Koslick.
4: Nesta terça-feira foi publicada no Diário Oficial a atualização de dois editais que acrescentam 136 tipos de serviço à plataforma Contrata Mais Brasil.
2: Mês da gestante reforça a importância do pré-natal desde os primeiros sinais da gravidez.
0: Cuidados com a saúde da mãe e do bebê começam ainda no início da gravidez. Graziele Bezerra.
5: O pré-natal é o passo mais importante para uma gravidez saudável, tanto para a mãe quanto para o bebê.
2: Hoje, na apresentação da Voz do Brasil, eu, Luciana Vasconcelos e Luciano Seixas.
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2: A empresa ByteDance, controladora da rede social TikTok, foi multada em 153 milhões de reais por não garantir segurança de dados de crianças e adolescentes.
0: Entre as irregularidades apontadas pela Agência Nacional de Proteção de Dados estão o vazamento de informações e o direcionamento de publicidade a esse público.
2: A controladora da TikTok se comprometeu a fazer mudanças.
6: A decisão é resultado de um processo de fiscalização que identificou irregularidades nas duas formas de acesso ao TikTok, com e sem cadastro. Segundo a ANPD, Agência Nacional de Proteção de Dados, a plataforma tratou dados de crianças e adolescentes sem uma base legal adequada e não adotou medidas suficientes para impedir esse tratamento e o cadastro desse público, explica Fabrício Guimarães Lopes, superintendente de fiscalização da ANPD.
7: É um processo longo, né, que resultou nessa multa de 153 milhões.
3: A empresa não estava tomando as medidas necessárias para impedir que crianças e adolescentes acessassem a plataforma dela, e esse tratamento, além de ser em desacordo com a lei, acabou também sendo utilizado para oferecer publicidade para crianças e adolescentes no ambiente que a gente já sabia que não era apropriado para ela.
6: A ANPD determinou ainda a eliminação dos dados coletados de forma irregular e a ByteDance se comprometeu a implementar um plano de conformidade para melhorar a proteção de crianças e adolescentes no TikTok. Entre as medidas estão configurações de privacidade mais restritivas para menores de 16 anos que só poderão ser alteradas com autorização dos responsáveis, além do reforço da supervisão parental e de filtros de conteúdo. Medidas que são fruto da fiscalização da agência reguladora, garantiu a diretora da ANPD, Lorena Gilberti Coutinho.
8: A atuação da ANPD, ela não se resumiu a essa multa que foi imposta. Muito mais importante que isso foram as melhorias trazidas, né, que foram incorporadas ao modelo de negócio da empresa e que vão trazer um ambiente muito mais seguro para crianças e adolescentes.
6: O diretor-presidente da ANPD, Valdemar Gonçalves Orunho Júnior, destaca que outras plataformas também estão sendo analisadas para que os direitos de proteção de dados sejam garantidos.
9: É ficar bem claro que nós estamos atuando, é uma atuação bastante técnica, bastante em cima da lei, a Lei Geral de Proteção de Dados, agora também com o nosso ECA digital.
6: A decisão ainda pode ser contestada pela empresa no Conselho Diretor da ANPD, no prazo de 10 dias úteis. Reportagem Pablo Mundim.
0: Em nota, a plataforma TikTok informou que apresentou um plano de conformidade à NPD, que foi aprovado pela agência no ano passado.
2: A empresa diz que a multa se refere a um período anterior a 2021 e não reflete as medidas implementadas pela plataforma, como a adoção de 50 recursos e configurações voltados para a segurança de crianças e adolescentes.
0: Provedores de aplicações de internet, como as plataformas digitais direcionadas a crianças e adolescentes, devem publicar relatório até 17 de setembro sobre medidas de proteção a esse público.
2: A jornalista Mariana Jungmann conversou sobre o tema com Fabrício Lopes, superintendente de fiscalização da Agência Nacional de Proteção de Dados. Vamos ouvir.
10: Olá, superintendente, muito bem-vindo à Voz do Brasil. Vamos começar falando um pouco sobre o trabalho da NPD, a Agência Nacional de Proteção de Dados, né? É um órgão relativamente novo, que foi instalado em 2020. O senhor pode explicar para a gente, né, para o nosso ouvinte, qual é a função da agência, suas áreas de atuação?
3: Olá, Mariana, bom dia e bom dia a todos que estão nos vendo e nos ouvindo. A Agência Nacional de Proteção de Dados, ela começou para garantir que dados pessoais de cidadãos brasileiros fossem tratados com respeito, sem abusos. O fato das pessoas poderem coletar informações sobre nós e trabalharem com elas não permite que as pessoas façam qualquer coisa com essas informações. O uso desse dado tem que ser legítimo, nunca pode ser em detrimento do cidadão, do titular de dados. E recentemente a gente teve alguma ampliação das nossas competências, mas acho que a gente pode posso explicando isso ao longo do período também.
10: É, eu ia justamente comentar isso. Mais recentemente a NPD ganhou aí mais notoriedade porque é o órgão responsável por fiscalizar as plataformas digitais no que se refere ao cumprimento do Estatuto Digital da Criança e do Adolescente, que foi aprovado no ano passado e que teve aí, tem aí um impacto muito grande, né? Como que é feita essa fiscalização? Quais são os pontos principais que a NPD observa, então, ao fazer a fiscalização sobre o cumprimento do ECA digital?
3: Nós já vimos fiscalizando, em função da nossa competência de proteger dados pessoais, vários temas que tangenciavam a proteção de crianças e adolescentes no ambiente digital. Então, quando foi proferida a lei, editada a lei, e ela foi, depois entrou em vigor, nós ampliamos aquilo que a gente podia fazer no ambiente digital para proteger crianças e adolescentes. Então a gente trouxe os métodos de fiscalização que a gente tinha para a proteção de dados pessoais para dentro do ECA digital também. É uma lógica em que a NPD procura conhecer o setor, então a gente faz um monitoramento, e esse monitoramento ele trabalha inclusive com informações que a própria sociedade encaminha para nós, que a imprensa encaminha para nós, que o Ministério Público e outras autoridades também encaminham para a gente, que a gente faz uma grande condensação dessas informações para que a gente tenha condições de escolher para onde apontar a nossa fiscalização e o nosso foco. É um universo muito vasto, a gente precisa priorizar, e essa priorização não pode ser com base no humor, do bom humor do fiscal. Tem que ser com base em dados, em fatos que consigam orientar a nossa atuação e que ela esteja em sintonia com aquilo que a sociedade traz para a gente como urgência, como necessidade para ela.
10: Agora, a gente está num período importante também para essa fiscalização, porque está correndo aí o prazo para essas empresas entregarem os relatórios de transparência sobre o acesso de crianças e adolescentes, né? Quais são as informações que tem que estar nesses relatórios e para que eles servem?
3: O relatório de transparência, vamos lá, acho que vou começar dizendo para que ele serve. Ele é uma maneira que a empresa tem de contar para a sociedade todos os seus esforços e processos que ela está fazendo para obedecer ao ECA digital, especificamente no que se refere a lidar com denúncias. E há um cuidado, um balanço muito sensível no ECA digital, que é, não é a NPD quem faz o controle do que pode e não pode ficar no ar. Esse controle, ele é um controle dividido entre o titular de dados, entre o pai da criança adolescente, entre a própria criança e a plataforma, em que as pessoas indicam para a plataforma aquilo que elas entendem que é uma violação, e a plataforma recebe aquela demanda e precisa avaliar e retirar do ar no tempo correto. A NPD, o papel da NPD é garantir que essa conversa entre titular, entre cidadão e criança e a plataforma aconteça conforme as regras da lei. E aí o relatório de transparência é uma maneira que essa empresa tem de contar para a sociedade o que ela já está fazendo que é um pouco diferente ela mandar um relatório só para a gente avaliar aqui. Na verdade, a ideia é que isso seja público e que a SUDET consiga, inclusive, pegar essas informações e fazer pesquisa e montar indicadores. Então, a ideia do relatório especial é isso. O que vai ter lá? Vai ter, por exemplo, informações como quantidade de denúncias que ela recebeu, tempo médio de tratamento, de onde ela mais recebeu denúncia, qual foi o tipo mais de denúncia que ela recebeu, quais são os processos que ela costuma fazer, quantas ela atendeu, quantas ela não atendeu, como é que é o processo para lidar com isso. Então, é mais ou menos essa a ideia dela, a empresa trazendo para a sociedade como é que ela está operando, colocando em prática aquilo que a... Até mesmo com um elemento de verificação. Se uma instituição, por exemplo, fez várias reclamações para a plataforma e não aparece no relatório, alguma coisa está errada.
10: Bom, recentemente a ANPD determinou a suspensão, né, das transmissões ao vivo pela plataforma Discord. Esse ato ocorreu após um caso de suicídio de uma criança de 13 anos durante uma live na plataforma e foi uma medida cautelar. Existem outras cautelares, superintendente, que podem ser adotadas contra plataformas, né? E em caso de descumprimento delas, o que pode acontecer? As plataformas podem ter atuação suspensa no Brasil ou isso depende ainda de autorização judicial? Como é que funciona?
3: Bom, quando é falta cautelar, a gente tem competência e poder legal para emitir cautelares. Mariana, está previsto na lei do processo administrativo. Mas essa cautelar também não fica a nosso sabor. A gente tem que demonstrar que existe um perigo e que existe uma grande chance do que a gente está verificando tem amparo na lei ou está contra a lei para a gente mandar parar, que é o fumus boniores e o perigo na demora. E a cautelar, nesse sentido, ela é delimitada pelo seu aspecto utilitário, né? Para que ela serve, o que ela está tentando impedir. Então, não existe uma medida específica, mas eu posso, eventualmente, a NPD pode, em algum momento, determinar medidas adicionais à plataforma, na proporção que a gente entender que a gente ainda precisa fazer mais alguma coisa para proteger crianças e adolescentes no ambiente digital. A ideia de uma cautelar, essa é temporária, isso é importante dizer, ela não é para ser permanente, e a gente tem bastante esperança de que a plataforma vai reagir em tempo de diminuir essa incomodação que gera para a população de não ter mais esse tipo de ferramenta disponível. Mas vamos lá, supondo que ela não cumpra a cautelar ou aconteça alguma coisa, a gente tem que elevar o tom da conversa. Aí existe a possibilidade da superintendência encaminhar para o conselho diretor pedindo que acrescente a medida cautelar também a uma multa diária pelo descumprimento. E veja, isso aí está dentro da cautelar. A gente pode também, no longo prazo, entender que a empresa não quis cooperar de maneira nenhuma, e aí é importante, a gente vai abrir um processo sancionador e sancioná-la pela violação que a gente entende que acontecia, como também por não ter cumprido a cautelar, e aí a situação vai gradativamente ficando cada vez mais severa para a empresa.
10: Muito bem. Bom, nós conversamos com o Fabrício Lopes, superintendente de fiscalização da Agência Nacional de Proteção de Dados. Superintendente, muito obrigada pela sua entrevista aqui à Voz do Brasil.
3: Muito obrigado, Mariana. Um abraço a todo mundo.
0: Você pode enviar sugestões, denúncias, críticas à agência. O endereço é gov.br/ANPD.
2: Prestadores de serviço têm a oportunidade de trabalhar para mais de 2 mil órgãos públicos.
0: Isso por meio da plataforma Contrata Mais Brasil, que acaba de disponibilizar 136 novas atividades.
4: Nesta terça-feira foi publicada no Diário Oficial a atualização de dois editais que acrescentam 136 tipos de serviço à plataforma Contrata Mais Brasil, ligados à manutenção e pequenos reparos e serviços de apoio a ações institucionais e eventos. Com isso, ficam disponíveis 272 atividades em um único lugar. Na prática, funciona assim. O órgão público informa o serviço que deseja contratar, com a localidade e os prazos. Depois, microempreendedores individuais e produtores da agricultura familiar cadastrados são informados sobre as oportunidades e podem enviar suas propostas. Depois de analisá-las, o órgão público escolhe a mais vantajosa e formaliza a contratação. O uso da ferramenta é gratuito para órgãos públicos e empreendedores, sem cobrança de taxas ou comissões. O valor máximo de cada contratação de serviços pela plataforma é de R$ 13.098. Natália Koslick, para a Voz do Brasil.
1: Dicas do Enem.
11: Oi, meu nome é Bárbara Ribeiro e a minha pergunta é: como eu devo começar a me preparar para o Enem?
2: Quem vai falar um pouco mais sobre a preparação da prova do Enem é o conselheiro acadêmico Yuri Vieira. Ele também é professor de biologia e aproveita para dar umas dicas da área.
12: Fala pessoal, tudo bem? Yuri aqui, vou conversar com vocês um pouquinho sobre o Enem 2026. Esse ano temos algumas novidades aí com relação a contextualizações de questões, como vocês observaram no Enem passado. Na biologia, fiquem atentos ali à ecologia, à fisiologia humana e à genética. Observem que a genética ela vem trazendo ali questões relacionadas à biotech e a vacinas. Ó, conteúdo muito comum. Fique atentos também que as questões do Enem agora ela vem mais contextualizada, né? Então você tem ali uma conexão com outras disciplinas. O foco agora é gerenciar tempo. Não pensem em ficar decorando conteúdo teórico. Esse momento agora é momento de gerenciar tempo de questões. Resolver o máximo de questões que vocês puderem, tá? Deixe a ansiedade de lado. Trabalhe esse tempo cronometrado e sucesso na avaliação.
2: As provas acontecem no dia 8 e 15 de novembro. 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
2: Estamos no mês da gestante, um período para reforçar a importância dos cuidados durante a gravidez.
0: E o acompanhamento começa logo nos primeiros sinais de que vem bebê por aí.
2: Consultas, exames e vacinas passam a fazer parte dessa rotina e são importantes para acompanhar a saúde da mãe e do bebê e prevenir possíveis complicações.
5: O pré-natal é o passo mais importante para uma gravidez saudável, tanto para a mãe quanto para o bebê. Segundo Olivia Medeiros, diretora do Departamento de Gestão do Cuidado Integral à Saúde do Ministério da Saúde, o acompanhamento da gestação é o que vai garantir uma gravidez segura.
13: Iniciar o pré-natal até a 12ª semana de gestação é muito importante. Ela vai sendo acompanhada com consultas, exames, vacinas, testagens. E qual que é a importância disso? Quando a gente descobre que algum problema de saúde está acontecendo rapidamente, a gente trata isso com uma maior chance de sucesso.
5: A diretora Olivia lembra que as mulheres que fazem um pré-natal pelo SUS recebem gratuitamente a Caderneta Nacional da Gestante, onde ela pode anotar todo o calendário de consultas, vacinas e o histórico de exames. O documento também traz informações sobre violência obstétrica, saúde mental e direito da gestante.
13: Desde o pré-natal, do parto, existe um plano de parto na caderneta, o pós-parto, aí na caderneta da criança já começa todas as informações desse bebê, os marcos do desenvolvimento, as vacinas, né, as consultas. Essas duas cadernetas cumprem juntos, né, esse papel de acompanhamento.
5: A autônoma Maísa Franciane, de 24 anos, faz o pré-natal do segundo filho em uma unidade básica de saúde no Itapoã, Distrito Federal. Ela está com 23 semanas de gestação e na consulta de rotina realizou exames de sangue e teste rápido de sífilis e HIV. Todas as informações da idade gestacional foram para a caderneta, que a acompanha por todo lado.
14: Tudo anotadinho, que é sempre a gente precisa, né? E tendo tudo anotado, vai facilitar também no atendimento. Todo lugar que eu vou, até no ônibus, eu tenho que estar com a caderneta.
5: A enfermeira Kênia Kanayama foi quem atendeu a Maísa e diariamente atende outras futuras mamães. Ela fala da necessidade do registro das informações de saúde na caderneta.
15: Uma gestante com sífilis, ela vai ganhar neném, aí se não tem anotado que ela fez o tratamento, aí corre o risco de ter que a criança tomar injeções desnecessárias, né, fazer tratamento desnecessário, porque não sabe se a gestante concluiu o tratamento. Então tem que ter essas anotações na caderneta.
5: A versão online da caderneta da gestante pode ser baixada do site gov.br/saúde. Reportagem Graziele Bezerra.
0: No próximo mês serão oferecidas mais de 4.500 vagas em qualificação profissional para mulheres em todo o país.
2: Fique atento às oportunidades no Ministério da Educação.
16: Os cursos são realizados em instituições que ofertam a educação profissional e tecnológica. O programa atende mulheres maiores de 16 anos em situação de vulnerabilidade social, vítimas de violência, com baixa ou nenhuma escolaridade. A ideia do programa é capacitar essas mulheres, incluí-las no mercado de trabalho e gerar renda para elas e suas famílias. As qualificações são de graça e têm carga horária mínima de 160 horas. No total, no mês de setembro, vão ser oferecidos 43 cursos presenciais em 32 instituições de 19 estados. Entre os cursos estão auxiliar de cozinha, cuidadores infantil e de idoso, camareira e editor de projeto visual gráfico. Você pode conferir as vagas disponíveis no painel de oportunidades do Programa Nacional de Acesso ao Ensino Técnico e Emprego, ativando o filtro Mulheres Mil. Mais informações você encontra no site do Ministério da Educação.
2: Priscila Machado, para a Voz do Brasil.
0: O preço da batata caiu 37% nas principais centrais de abastecimento, as CEASAs, do país no mês de julho.
2: É o que mostra o oitavo boletim Horti Grangeiro divulgado hoje pela Companhia Nacional de Abastecimento, a Conab.
0: E além da batata, o tomate e a cenoura também ficaram mais baratos.
2: Segundo a Conab, a redução dos preços é reflexo do aumento da oferta causado pela safra de inverno, como explica a gerente de produtos Horti Grangeiros da Conab, Juliana Torres.
17: A gente teve esse movimento de queda, ele vem acumulado, né? Mês de junho também teve um movimento de queda. Se a gente compara os preços de julho com os de maio, quando o movimento era de alta, a queda foi de 48%, foi ainda mais maior, né? E esse cenário foi devido, né, à alta da oferta da safra de inverno, que forneceu cerca de 20% a mais para as CEASAs. Então, os preços ficaram nesse movimento de queda.
0: Depois de meses de cuidados e recuperação, dois animais silvestres estão de volta à natureza.
2: Um cachorro do mato atropelado enquanto atravessava uma estrada e uma fêmea de macaco prego resgatada com um traumatismo craniano foram devolvidos à Floresta da Tijuca, no Rio de Janeiro.
0: A soltura foi feita pelo ICMBio e pela Secretaria Municipal de Meio Ambiente e Clima, com apoio de uma clínica veterinária especializada.
18: Um cachorro do mato e uma fêmea de macaco prego precisaram deixar temporariamente a vida livre da floresta para enfrentar um período de cuidados, tratamentos e recuperação. Depois de semanas de acompanhamento veterinário, os dois finalmente voltaram para casa. A soltura foi realizada no Parque Nacional da Tijuca, no Rio de Janeiro, em uma ação conjunta com o Instituto Chico Mendes de Conservação da Biodiversidade, o ICMBio, e da Secretaria Municipal de Meio Ambiente e Clima. A história do cachorro do mato começou em abril. O macho adulto atravessava a estrada quando foi atropelado e resgatado. Meses depois, uma fêmea de macaco prego foi resgatada com traumatismo craniano. Dentro do Parque Nacional da Tijuca, a soltura de animais não pode ser feita por qualquer pessoa ou instituição. É necessária avaliação e autorização prévia do ICMBio, como explica o agente de fiscalização do ICMBio, Gleidson Correia.
19: O Parque Nacional da Tijuca, ele permite a soltura.
18: Bill, como explica o agente de fiscalização do ICMBio, Gleidson Correia.
19: O Parque Nacional da